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5: Taperoá FM informa. Hora certa.
6: 21 horas e 7 minutos.

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2: Olá, seja muito bem-vindo, uma ótima sexta-feira para você. Chegando o momento mais romântico do seu rádio, o nosso Moment Love está no ar. Hoje, sexta-feira, 21 de agosto de 2026, por aqui é o Kleber Salles, na sua sintonia certa, com o melhor do romantismo, as melhores dos anos 70, 80, 90, 2000, enfim, a gente vai relembrando clássicos do romantismo nacional e internacional, porque afinal de contas,

está no ar. O sentimento fala mais alto aqui no nosso Moment Love. Para abrirmos muito bem o programa de hoje, o som de Air Supply, How an Offering It All, aqui na programação mais romântica da sua sexta.

Michael Bublé, Black Shelton, aqui no nosso Moment Love Home. A gente vai seguindo em frente com as mais românticas aqui no nosso Moment Love. Agora tem Little Texas, My Love, de 1994. Os grandes clássicos de todos os tempos você ouve na nossa programação.

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5: Já estamos no seu rádio com mais romantismo pra você no Moment Love.

é o som de Kate Swift aqui no nosso Moment of Love, Nobody. E Ain't in a Cage, participação também aqui, né, no nosso Moment of Love. E agora vamos com o sucesso de Tânia Mara, mais uma vez, com a participação de Elba Ramalho e o grupo Taiko, aqui no Moment of Love. Continue ligadinho com a gente, daqui a pouco tem o quadro Love in Words também, hein, com Paulinho Esteves.

0: Just Give Me a Reason com Pink Netwears aqui na programação do Moment Love. Fique ligado, depois do intervalo estaremos de volta com muito mais, hein?
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4: E agora é hora do nosso quadro Love in Words, aqui no nosso Moment in Love. Paulinho Esteves vai traduzir mais uma canção pra gente.
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É a cantora Selena no nosso Moment Love, I Could Fall in Love, do ano de 1995. E a gente vai seguindo em frente com mais músicas no Moment Love, o seu momento mais romântico do rádio. Agora com Jorge Versilo, Endereço.

0: Sinead Connor com Nothing Compares to You, no Moment to Love, desta sexta-feira. Já já tem mais. Depois do intervalo estaremos com muito mais romantismo aqui na nossa programação especial.
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1: Seguimos aqui com o Moment Love desta sexta-feira, trazendo mais romantismo para você. Outro eu. 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

Aí o Zé Cabaleiro do nosso Moment Love com Lenha. Para você que está ligado, acompanhando a melhor programação do rádio. Agora tem Sebastian Yatra, Isabela Mercedes, My Only One, Não Há Nada Mais.

0: John Canada, fechando mais um Moment Love aqui na programação com Love on Top. Encerramos por aqui o nosso Moment Love. Esperamos que você tenha curtido essa playlist maravilhosa com as mais românticas do rádio. Um grande abraço aqui do seu amigo Kleber Salles e o Moment Love volta na próxima segunda-feira com as mais românticas de todos os tempos. Até lá!
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3: Taperoá FM informa. Hora certa.
4: 23:09.
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0: de Deus, que tem nome, diante do altar. É um prazer poder estar por aqui, sou seu irmão em Cristo, pastor Divani Nunes, todos os dias nesse mega horário, abençoa você aqui nessa emissora topzera do seu rádio, abençoa a sua vida. E hoje, sexta-feira, a programação tá alegre, tá animada, tá pra cima. Então eu quero dizer, já se prepara pra viver o melhor de Deus através da programação que alegra a sua vida através dessa rádio, alegra a sua vida poderosamente, sem delongas. Vambora, João, bora já, abençoa na sua vida. Vambora, a gente tá abrindo com canções bonitas pra abençoar você. Como eu digo sempre, aumenta o volume e vem com a gente, porque aqui tá top, top, top. Vambora!
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0: Maravilhosa foi essa que você acabou de ouvir aqui na Melhor, hein? Canção Bonita, você ouve aqui na Melhor, com a programação Diante do Altar com seu irmão em Cristo, o pastor Giovanni Nunes. Você gostou dessa? Então fica por aí, que eu volto já já com mais de Deus pra você, com mais canção maravilhosa. Um rápido break, olhar a garganta, volto já já pra trazer muito mais alegria, felicidade, bênção de Deus aí, pra onde você estiver ouvindo, na sua casa, no seu trabalho, onde estiver na caminhada ouvindo a gente, fica por aí que eu volto já já, trazendo mais de Deus. Sai daí não, hein? Volto já já.
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0: Voltamos do intervalo com esse programa que hoje tá top, top, top, top, top! É um prazer saber que você tá junto com a gente na programação alegre, feliz e abençoada do seu rádio. Programação pra cima. Programação que traz a bênção de Deus em forma de louvor e palavras. Muito obrigado a você que dá carona pra gente aí no seu rádio. Você que tá acompanhando a nossa programação Diante do Altar. Muito obrigado pelo carinho. Então, ó, dedicado a você. Vem essa super sequência de Canção Bonita. Aumenta o volume aí porque vem louvor abençoado pro seu coração, tá bom? Então aumenta o volume porque o melhor de Deus está por vir. Está por vir. Bora com a gente!
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Deus pra sua vida, viu? Que canção maravilhosa essa que tocou pra vocês agora, hein? Música bonita, louvor abençoado, toca aqui na programação Diante do Altar. Já já a gente tem mais Diante do Altar pra você. Fica por aí, sai não, porque o melhor de Deus...

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1: Muito bem, gente, estamos de volta com o seu Diante do Altar. Sua dose diária de alegria de segunda a sexta-feira. A gente está por aqui para abençoar você com a nossa programação. Sou seu irmão em Cristo, pastor Giovanni Nunes, fazendo companhia e trazendo alegria em forma de programa para você aqui na melhor do seu rádio. Tá bom? Ó, estamos aqui para abençoar você e desejar que através do nosso programa a sua vida seja alcançada e seja repleta de Deus. Porque o Senhor, tenha certeza, o Senhor te alcançou por essa rádio, o Senhor te alcançou por aí. Eu não sei qual é a luta, qual o vale que você está passando, mas eu sei de uma coisa, que Deus, ele é contigo e ele tem tudo sob controle. Pra ficar bom, vamos de canção bonita, porque agora a sequência foi preparada pra você ficar com a gente conectado, abençoado, ligado, sintonizado na melhor. Vamos de música boa.
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palavra de Deus em Provérbios, no capítulo 19, versículo 20, diz assim pra gente: ouça conselhos e aceite instruções, e acabará sendo sábio. A gente sabe muito bem que existe um dito popular, que para mim é um dito satânico. Tem um ditado que diz aí fora que se conselho fosse bom, se vendia, não se dava. Na verdade, quem pensa assim, ou quem tem esse dito, é alguém muito ganancioso, que pensa em ganhar dinheiro em tudo. Mas conselho é um dom, ser conselheiro é um privilégio. Os grandes reis da Bíblia conquistavam porque eles tinham grandes conselheiros. Antes de qualquer decisão, reunia sua cúpula de conselheiros e ali ele ouvia um por um, para tomar suas decisões. Um filho que se torna um filho abençoado, ele é aquele filho que ouve seu pai, que ouve os conselhos do seu pai, e ele sempre tem uma direção abençoada. Uma ovelha, para se tornar uma ovelha abençoada, ela ouve os conselhos do seu pastor, do seu líder, para que ele possa orientá-la. Tanto que a palavra de Deus diz no Salmo 23 que guia-me mansamente a águas tranquilas, é me aconselhar a descansar, a refrigerar minha alma. E Salomão, o sábio Salomão, talvez alguém poderia dizer assim, mas Salomão era tão sábio, a sabedoria de Salomão era tão grande que ele tinha uma cúpula de conselheiros também. Então os grandes sábios, na sua sabedoria, ele tinha pessoas sábias ao seu lado para lhe aconselhar. É claro que você não precisa ouvir o conselho de todos e nem todos os conselhos que te derem serão bons. Mas eu vou te dar uma dica. Você quer saber de onde vêm os melhores conselhos? Vem primeiramente das pessoas que mais te amam e que você a ama. De verdade, sabe? E segundo, são de pessoas que te querem seu bem. E terceiro e último, são conselhos que sempre vão te levar para o altar. Esses são os conselhos mais sábios. E a Bíblia diz: ouça conselhos e aceite instruções, e você acabará sendo sábio. Na verdade, é sempre bom ouvir uma segunda opinião. Talvez é sempre bom ouvir alguma instrução. É sempre bom ouvir alguém. No casamento, por exemplo, antes de tomar a decisão, ouça seu cônjuge. Peça para que ele dê opinião, mesmo que a opinião dele não influencie muito na sua decisão, mas já ajuda a você tomar a decisão. Tenha tempo, antes de qualquer coisa que vá fazer, e se você tem dúvida, busque seu conselheiro. E um bom conselheiro é o meu pastor, o meu líder. Nas minhas dificuldades, nas minhas necessidades, é dele que vem o conselho. Mas tem uma coisa que é muito legal, que é estranha, mas é legal, que muita gente não procura conselho porque já sabe a resposta. E às vezes a resposta que o conselheiro vai dar é uma resposta que ele não quer ouvir. Por isso eles não buscam. Eles querem ouvir tanto sim, sim, sim. E sabe, se buscar um conselheiro inteligente, esse conselheiro vai dizer não. Então eles nem buscam. E eles vão no conselho do segundo coração. Mas quando você tem uma liderança, quando você tem um pai que te ama, uma mãe que te ama, vá nesse conselho. Porque do coração do homem são os planos, mas a resposta certa vem da boca de Deus. E talvez esse conselheiro possa ser usado por Deus para te instruir. Na dúvida, não vá. Na dúvida, busque um conselho de alguém sábio, que assim você será tão sábio quanto aquele que te aconselhou. Receba essa palavra, não tome decisão sem antes ter um conselho de uma segunda opinião. Esse é o Gotas da Palavra de Deus. Eu sou o pastor Giovanni Nunes. Até a próxima.

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1: 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Taperoa FM informa. Hora certa. 12:04.
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1: Em poucas palavras, começando com você aqui nesta emissora, obrigado pela sua audiência, você que nos acompanha através dos meios possíveis, né, de comunicação possibilitados pela graça do bom Deus. Eu sou Natsa Matias, apresentador deste programa, comigo pastor Augustus Nicodemos.
2: Querido ouvinte, a minha saudação, minha oração em seu favor para que esse programa seja usado por Deus mais uma vez na sua vida.
1: Não raramente as pessoas afirmam que Deus odeia o pecado, mas ama o pecador. O que pensar sobre tal afirmação à luz da Palavra de Deus? Esse é o tema do programa de hoje, atendendo ao pedido do carioca Bruno Lima. Boa tarde, meus irmãos. Gostaria de um esclarecimento sobre um jargão que muitos crentes utilizam. Deus odeia o pecado, mas ama o pecador. Isso é bíblico? Acho que em Salmos fala que Deus odeia tanto o pecado como o pecador. O Bruno deve se referir ao Salmos 11, 5.
2: Isso.
1: Que está escrito: o Senhor prova o justo, mas o ímpio e a quem ama a injustiça, a sua alma odeia. Tá aí, pastor. É com o senhor agora.
2: Tá certo. Bom, em primeiro lugar, nossa saudação ao Bruno, aí do Rio de Janeiro. E já começar dizendo que esse assunto não é um assunto muito fácil, porque dificilmente as pessoas conseguem pensar sobre ele sem deixar as emoções aflorarem, né? A pele, né? A questão toda é que a visão que predomina hoje na sociedade, no meio evangélico, é de um Deus amoroso, né? Um Deus que ama a todos indistintamente, um Deus que quer o bem de todos, um Deus que
1: no final vai dar tudo certo.
2: Vai dar tudo certo. O universalismo, que é a doutrina de que todos serão salvos no final, é uma doutrina que cresce no meio evangélico. A visão de Deus que se tem é de um Deus que é somente amor, puro amor, e que esse amor se estende a todas as suas criaturas, e que Deus seria incapaz de sentimentos de ódio, de raiva, né, contra o ser humano, por mais desobediente que ele fosse. Bom, claro, né? Não está errado dizer que Deus é amor. A Bíblia diz, né? Deus é amor. Mas o problema é que a Bíblia não diz só isso. Né? A Bíblia diz também que Deus é justo. A Bíblia diz que Deus é verdadeiro. A Bíblia diz que Deus é santo. O profeta Abacuque é fogo consumidor. A Bíblia diz, o profeta Abacuque diz que Deus é tão puro de olhos que ele não consegue contemplar o mal. A Bíblia também fala de que Deus haverá de trazer a juízo toda a obra e que ele haverá de tratar cada um de acordo com os seus atos. Então, dizer que Deus é amor e parar aí está errado. Né? Deus é amor, mas ele também é justiça. Deus é amor, mas também ele é santidade. Deus é misericordioso, mas ele também é reto. Não é? Então, essa é a primeira coisa que nós precisamos dizer aqui. Por isso que esse assunto, né, quando alguém diz assim, mas Deus odeia o pecador, todo mundo pula, né? Pensa, peraí, o Deus da Bíblia é amor e tudo mais. Sim, mas ele não é só amor, não é? Nós temos que lembrar que Deus também tem outros atributos igualmente importantes, e nós não podemos definir Deus a partir de um único atributo, mas na verdade do conjunto harmônico desses atributos que constituem a sua personalidade santa, perfeita, absoluta, infinita. Né?
1: É isso que eu estava pensando, é o que o torna perfeito. Né?
2: É o equilíbrio de todas estas qualidades. Bom, então vamos aqui ao nosso ponto. Podemos, é bíblico dizer que Deus odeia o pecado, mas ama o pecador? Eu não creio que seja exatamente bíblico, né? Eu vou dizer por quê. Bom, eu tenho que admitir, Natsan, que existe um sentido genérico no amor de Deus. Eu não posso fechar os olhos para declarações do tipo João 3,16, né? Deus ama o mundo. A Bíblia fala de amor ao mundo, de amor à humanidade, do amor de Deus à sua criação, da preocupação de Deus com os seres humanos em geral, como ele faz o seu sol nascer e a sua chuva cair sobre justos e injustos, né? Então, não tenho dificuldade nenhuma em aceitar isso, né? De que, como Criador, como Criador, Deus tem boa vontade, amor, cuidado para com toda a sua criação. Isso inclui pecadores, isso inclui ímpios, ateus, gente que nem ao menos está preocupado com Deus. Agora, no sentido salvífico, quando a gente pensa no amor de Deus como o amor salvador, o amor que redime, o amor que vem resgatar o pecador da sua situação, nós temos que entender que esse amor é exclusivo sobre o povo de Deus e é individualmente sobre aqueles que Deus chama, através da sua soberania, da sua graça e da sua vontade eletiva antes da fundação do mundo. Então, eu diria que, num sentido geral, como Criador, Deus ama todos, inclusive os pecadores, mas Ele não vai salvar todos. O amor salvador de Deus é estendido apenas a alguns, aqueles que se arrependem e creem. Os demais, eles não são contemplados pelo amor salvador de Deus, portanto, estão debaixo da sua ira, estão debaixo da sua justiça. Quando a gente fala da ira de Deus ou do ódio de Deus, a gente precisa ter cuidado, Natson, para não confundir com as reações humanas,
1: iras, né? Ira descontrolada.
2: Descontrolada, né? Do homem, que geralmente são reações egoístas à frustração, né, que o ser humano passa. Quando a Bíblia fala do ódio de Deus e da raiva de Deus, da ira de Deus, é simplesmente uma maneira de se referir à reação da santidade da justiça de Deus diante da desobediência, diante do desacato e da indiferença ou desafio do homem, né? Da criatura diante do Criador. Por isso, essa frase, Deus odeia o pecado, mas ama o pecador, por mais que ela seja repetida, ela não é a expressão da verdade, Natson.
1: Não é completamente.
2: Não,
1: correto.
2: Não é, porque é impossível você separar, biblicamente falando, o pecado do pecador. Como se o pecado fosse uma coisa independente, que existisse à parte do agente humano, né? O pecador comete pecados, e o pecado só existe no contexto desta ação deliberada do pecador. Então não tem como assim dizer, Deus odeia o pecado, mas ama o pecador, porque as duas coisas se misturam, né? Não tem como você tratar uma sem tratar a outra. Eu penso, por exemplo, aqui, lá em Tiago, capítulo 1, nos versos de 12 a 15, quando Tiago, ele diz que o pecado, ele nasce no coração. Ele usa até uma figura de um homem que é atraído, é engodado por uma mulher, engravida a mulher e gera um filho, que é o pecado que causa a sua própria morte. Não é? Com isso, ele quis dizer que o pecado é o resultado da nossa própria concupiscência, quando ela nos atrai e nos seduz. E aí, o pecado é gerado, o pecado é como um filho nosso, é fruto da nossa, da união entre a nossa vontade e a tentação, e uma vez que ele é gerado, ele produz a morte. Então, como é que eu vou separar o pecado do pecador, não é? As duas coisas são gêmeos siameses, né? São dois lados da mesma moeda, não tem como você separar uma coisa da outra. Tem passagens na Bíblia que são muito fortes, né? Lá em Romanos 9, de 11 a 18, Paulo fala, né, do aborrecimento de Deus contra Esaú. E, na verdade, Paulo está refletindo apenas o que diz o profeta Malaquias no capítulo 1 do seu livro. Amei a Jacó e odiei a Esaú. Aborreci Esaú. Então, esse aborrecimento de Deus, não é, para com Esaú, não é porque Deus estava com raiva de Esaú, mas porque Deus era justo, não é? E ele já repudiava ali os atos pecaminosos de Esaú e iria fazer recair sobre ele a sua ira e a sua justiça. E tem um salmo que você mencionou, né, que é o Salmo 11, o verso 5, onde está dizendo que o Senhor prova o justo e o ímpio, e a sua alma odeia ao que ama a violência. Né? Não está dizendo que Deus odeia a violência, está dizendo aquele que ele odeia, aquele que ama a violência. Lá no livro de Provérbios, no capítulo 6, a partir do verso 16, nós lemos que tem sete coisas que Deus abomina, que Deus odeia: olhos altivos, língua mentirosa, mãos que derramam sangue inocente, coração que trama projetos iníquos, pés que se apressam a correr para o mal, testemunha falsa que profere mentiras, e o que semeia contenda entre irmãos. Quando a gente lê essa lista de coisas que Deus odeia, você vê que elas não são coisas, mas pessoas, né? Pessoas que provocam...
1: Estão ligadas exatamente com aquelas
2: coisas. Exatamente.
1: Partes.
2: São pessoas que proferem mentiras, que dão falso testemunho, que projetam projetos iníquos, mãos que derramam sangue. E está dizendo que Deus aborrece, né? Que Deus odeia quem faz esse tipo
1: essas
2: de coisa.
1: Essas coisas, elas não andam sem que haja alguém envolvido.
2: Envolvido nisso, né? Então, a frase correta seria, ou a expressão correta seria essa. Nós temos que pensar no amor de Deus em dois níveis, né? O seu amor geral para com a humanidade, que é a sua boa vontade, que faz com que Deus, através da sua providência, cuide da sua criação, ele dá saúde, prosperidade, abençoa até os ímpios, os ateus, todos.
1: Sol,
2: isso, todos eles são beneficiados pela bondade e pelo amor de Deus como Criador. Mas como Salvador, como Redentor, o amor de Deus é somente para o seu povo, é exclusivo. Aos demais, Deus reserva a sua santa ira. Eles serão justamente castigados e punidos pela justiça de Deus por causa dos seus pecados. Deus, em amor, nos preservou e chamou alguns para serem seus, aos quais ele perdoou completamente em Cristo Jesus. Os mais estão debaixo da sua ira.
1: Estava lembrando aqui daquela parábola que Jesus contou do fariseu e do publicano no templo. Né? Os dois ali, pecadores,
2: sim,
1: mas um deles... realmente eu sou pecador, não sou nem digno de sequer levantar os meus olhos.
2: Era o publicano.
1: Não é? O publicano dizendo, e diz no final da parábola, que o fariseu, pecador, foi embora, pecador e
2: debaixo da condenação.
1: É, enquanto que o outro foi justificado
2: seus pecados.
1: Por causa desse reconhecimento de que carece de Jesus, da graça de Deus. Então está aí nossa resposta no programa, a resposta do pastor Augustus no programa de hoje para o nosso caro amigo ouvinte Bruno Lima, e com ele nós agradecemos também aos ouvintes do Rio de Janeiro, estado de Rio de Janeiro, e da cidade do Rio de Janeiro. Vamos ouvir uma música rapidinho, a gente volta.

0: De volta no nosso encerramento desse programa, o nosso tempo chegou ao fim e queremos agradecer a sua audiência, a todos que nos acompanham. Pastor Augustus.
1: Querido ouvinte, muito obrigado pela sua audiência e esperamos que esse programa tenha sido esclarecedor. O tema é difícil,
0: mas
1: esperamos que seja esclarecedor.
0: Deus abençoe a todos. Até o próximo programa.
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1: Olá, amigo, estamos iniciando mais um programa da série Através da Bíblia. Com satisfação, mantemos esse contato com você, com o propósito de

desta equipe. Querido irmão, muito obrigado por sua carta, muito obrigado por suas palavras. O fato de você ter encontrado no programa aquilo que você procurava nos enche de muita alegria. Oramos pedindo a Deus que nos faça sempre úteis nas suas mãos para que muitos possam ser edificados. Que Deus o abençoe. Nossa intenção, como você sabe, como você que nos acompanha fielmente sabe, é estudar a Bíblia toda. É uma tarefa difícil, mas que percebemos ser da vontade de Deus. E por isso nós temos planejado e a cada programa um trecho bíblico tem sido estudado. Quero convidá-lo então a orar, pedindo as bênçãos de Deus para esse projeto e especificamente para o estudo de hoje. Vamos orar. Pai querido, obrigado porque tu ouves a nossa oração. Suplicamos-te, Senhor, diante da tua misericórdia, que nos abençoe nesse propósito tão elevado de estudarmos toda a tua palavra. Permita-nos, Senhor, andar com firmeza, descobrindo as tuas verdades. Pedimos a tua iluminação também para esse programa, que sejamos edificados. Nós oramos e pedimos isso em nome de Jesus. Amém.

Querido amigo, hoje nós completamos o estudo do capítulo 12 do livro do Êxodo. Se você se recorda, no último programa nós começamos o capítulo 12 e hoje nós vamos concluí-lo. Nós vamos dar sequência ao programa passado, quando estudamos os primeiros 28 versículos. Esse capítulo é muito importante para que nós possamos entender o livro e, na verdade, para a compreensão também de toda a história de Israel. Nesse capítulo, nós temos a instituição da festa da Páscoa, uma festa que comemoraria a saída de Israel da escravidão de 4 séculos no Egito. Mas esse capítulo também é importante porque ele nos conta sobre a instituição da festa dos pães ázimos. Isso é, os pães sem fermentos, que apontam para a necessidade de mantermos nossas vidas puras, evitando de todas as maneiras o pecado que tão tenazmente nos assedia, conforme nós lemos lá em Hebreus 12, 1. Esse capítulo também se reveste de suma importância porque nós temos nele uma mensagem muito, muito especial, uma mensagem maravilhosa que aponta para o Senhor Jesus, o nosso verdadeiro Cordeiro Pascal, que tira o pecado do mundo. Mas veja só, sobretudo, esse capítulo é muito importante para todos nós cristãos, pois ele nos mostra também a necessidade que temos ainda hoje, sempre teremos, do sangue de Jesus sobre as nossas vidas, o sangue que tira todo o pecado das nossas vidas, nos mantém puros diante do Senhor. Agora, você se lembra um pouquinho do último programa? Você se lembra da necessidade de passar o sangue na verga e nos umbrais das portas para assim evitar a presença daquele anjo que mataria todos os primogênitos naquela noite fatídica para o faraó e para o povo do Egito? Você se lembra também que Deus instruiu até a maneira pela qual o sangue deveria ser passado nos umbrais e na verga da porta? Lembre-se que deveria ser feito essa ação através do hissopo. Querido amigo, veja só, estou enfatizando esse detalhe porque parece que nós temos muitas vezes negligenciado alguns detalhes que não têm, parece, maior importância. Não, temos aqui um significado espiritual muito interessante em relação a esse fato de passar o sangue na porta da tenda com o hissopo. Essa pequena planta, aquele ramo de sopo, é um símbolo da fé. Sabe por quê? Porque assim como o judeu teria que aplicar o sangue na verga e nas ombreiras das portas usando o sopo, também nós temos que aplicar em nossas vidas e em nossos corações o sangue do Senhor Jesus por meio da fé. É a fé, por assim dizer, o sopo que usamos para aplicar o sangue de Jesus nos nossos corações, nas nossas vidas. E esse sangue nos é indispensável para sermos salvos. Sem derramamento de sangue, você sabe, não há remissão de pecados. Sem a morte de Cristo na cruz, não há salvação. Só quem crê e aceita para si mesmo esse presente divino e se reconhece pecador e se arrepende, suplicando que Jesus o purifique de todo pecado e pela fé. Agora preste bem atenção, pela fé,

0: simbolizada naquela ocasião pelo esopo, recebe então Jesus na sua vida, só esse é que pode ser salvo. É por meio da fé em Cristo que alcançamos a salvação, a vida eterna. Minha oração é que você exercite a sua fé, colocando sobre o Senhor toda a sua confiança para obter exatamente do Senhor o melhor presente de todos que você pode receber, isto é, a salvação que só Ele nos concede. Mas vamos dar sequência ao nosso estudo e vamos olhar para o texto. Nos versículos 29 a 30, nós lemos o seguinte: aconteceu que à meia-noite feriu o Senhor todos os primogênitos da terra do Egito, desde o primogênito de Faraó, que se assentava no seu trono, até o primogênito do cativo, que estava na enxovia, isto é, no cárcere, na prisão. E todos os primogênitos dos animais também foram mortos. Levantou-se então o Faraó de noite, ele, todos os seus oficiais e todos os egípcios, e fez-se um grande clamor no Egito, pois não havia casa em que não houvesse um morto. Querido amigo, você já imaginou essa cena? Uma cena triste, uma cena que faria com certeza qualquer um de nós, se a presenciássemos, chorar. Mães e pais desesperados, chorando, sem poder fazer mais nada por seus filhos, pelos seus primogênitos. Discute-se também em relação a esse episódio se essa morte foi provocada por uma espécie de peste que acometeu os primogênitos ou se foi uma morte repentina. É muito mais provável que tenha sido algo repentino. Imagine uma noite como tantas outras, onde reinava o silêncio, e de repente um pai ou uma mãe vai ver o seu filho e o encontra morto. Um grito rompe o silêncio e assim em cada casa se ouvem gritos desesperados. Que terrível, querido amigo, é termos a mão de Deus contra nós. Que horrível é recebermos o justo juízo de Deus contra os nossos atos pecaminosos, contra a idolatria, que não é outra coisa senão dar o primeiro lugar de nossas vidas a outras coisas, a outras pessoas, a outros deuses e não ao próprio Deus. Os primogênitos morreram em cada casa onde o sangue não foi encontrado. Todos os primogênitos, todos eles, desde o primogênito daquele que estava preso numa cadeia por alguma falta cometida, até mesmo o primogênito da casa de Faraó, que se assentava com ele, se assentava junto com seu pai no trono do Egito. Todos foram mortos. Também os primogênitos de todos os animais morreram. Os animais primogênitos, veja só, eram oferecidos ou dedicados a um dos deuses pagãos do Egito. Porém, agora, eles estavam mortos pela praga enviada por Deus devido ao endurecimento do coração do faraó. É possível que alguém chame Deus de assassino por esse justo juízo, por esse juízo tão duro. E muitos, na verdade, o têm chamado assim. Mas só uma pessoa que tem o direito de tirar a vida. Quem pode tirar a vida é quem criou a vida. É só Deus que pode fazer isso e ninguém mais. Porém, você deve se lembrar, antes de julgar, antes de criticar e condenar a Deus, que ele agiu assim em resposta ao endurecimento do faraó, em resposta à idolatria do povo egípcio. Mas vamos adiante. Vamos ver agora os versos 31 a 35, que nos contam os acontecimentos daquela noite. Enquanto os egípcios choravam seus filhos, no interior das portas daquelas casas com portas manchadas de sangue, estavam os israelitas. Eles não estavam dormindo, eles não estavam se divertindo, não, nada disso. Eles estavam acordados, alertas e obedientes. Eles alimentavam-se com o cordeiro, com as ervas amargas e com os pães sem fermento. Os israelitas tinham os seus lombos cingidos, as sandálias estavam nos seus pés e em suas mãos seguravam um cajado. Eles estavam prontos para partir assim que Deus desse a ordem. E assim também nós devemos estar prontos para abandonar totalmente a vida passada, a vida escravizada pelo pecado, simbolizada pela escravidão do Egito. Veja só, cobertos pelo sangue de Cristo, nós devemos deixar o passado e seguirmos para onde Ele nos guiar. Querido amigo, Exatamente isso. Essa deve ser a nossa disponibilidade. Estarmos sempre prontos para fazer a vontade do Senhor. Quando o faraó, os seus oficiais e todo o povo do Egito percebeu que experimentavam de novo mais um duro golpe divino contra a nação, contra os seus deuses e agora especificamente contra as suas famílias, os egípcios de um modo geral expulsaram Israel do Egito. Levantai-vos, saí do meio do meu povo, tanto vós como os filhos de Israel, ide, servi ao Senhor como tendes dito. Levai também convosco as vossas ovelhas e o vosso gado. Ide-vos embora. Foram essas as palavras do faraó que finalmente se curvava diante do poder do Senhor e assim deixava sair o povo escravo para servir o seu Deus, o Criador do céu e o Criador da terra. Mas, querido amigo, vale a pena fazer alguns destaques nesses versos da seguinte maneira. Primeiro, a saída deveria ser completa. Homens, esposas, filhos, crianças, idosos, enfim, todo Israel deveria sair. Segundo, deveriam sair também todos os animais pertencentes aos israelitas. Terceiro, o próprio faraó pediu-lhes uma bênção, pois buscava algo para contrabalançar a terrível maldição a que fora cometido. Quarto, os egípcios, em sua totalidade, tiveram pavor diante daquele acontecimento terrível e apressavam os israelitas a saírem bem rapidamente. Eles temiam que todos morressem diante desse Deus tão poderoso e único, na verdade, na face da terra. Quinto lugar, os israelitas deveriam sair sem que a massa ficasse levedada, isto é, fermentada, pois ainda não tinha crescido. Se houvesse fermento na massa, ela só não cresceria se fosse firmemente enrolada e amarrada num pano molhado, onde o ar não pudesse penetrar. E foi exatamente isso que foi feito depois de amarradas nas amassadeiras e colocadas sobre os ombros. Os israelitas tiveram facilidade na sua locomoção. Sexto lugar, os israelitas, ao saírem, pediram aos egípcios objetos de prata e ouro e roupas. E em sétimo lugar, Deus atuou de forma tão miraculosa que, conforme o versículo 36, os egípcios fizeram doações e atenderam os pedidos dos israelitas. Ouro, prata e vestes foram dadas para o povo de Israel, fazendo com que Israel, na verdade, saísse do Egito como um vitorioso que volta da terra com muitos despojos. Porque, conforme nós já vimos, eram essas as palavras de 3:22 que nós já estudamos. Querido amigo, os egípcios, a essa altura, com essa praga em que morreram os seus primogênitos, pensaram imediatamente que a situação poderia se complicar ainda mais. Era algo perigoso e, por isso, eles atenderam os pedidos dos israelitas, dando-lhes tudo quanto pediam. E não só os deixaram ir, mas, na verdade, os forçaram a sair, expulsaram os israelitas para fora do Egito para que fossem adorar o seu Deus. Eles sabiam, na verdade, que estavam diante de um perigo muito grande. Mexer, tratar com esse Deus poderoso, eles não queriam mais. O povo de Israel, então, pedia e imediatamente eles eram atendidos. Não havia mais condições dos egípcios negarem qualquer coisa aos judeus. Todos os egípcios estavam prostrados, eles estavam aterrorizados com aquilo que aconteceu e temiam até um mal maior. E assim, na verdade, querido amigo, houve justiça para com o povo de Israel. Como escravos, sofreram terrivelmente, mas agora saíam com despojo. Querido amigo, vale a pena sempre depender do nosso Senhor. Por quê? Porque Ele é o juiz, Ele é o justo juiz sobre a terra. Como Israel fora espoliado pelos egípcios, agora ele saía da escravidão com muitos valores, como uma forma de pagamento que recebiam por tanto tempo de trabalhos forçados. Mas o texto prossegue, e nos versos 37 a 39, encontramos a movimentação dos filhos de Israel finalmente saindo do Egito. saíram de Ramessés e foram até Sucote, significando que os israelitas teriam então atravessado toda a terra de Gósen, o território em que habitavam, num percurso significativo. O verso 37 nos informa que eram 600 mil o número de homens, sem contar as mulheres e as crianças. Mas sobre esse número é importante que se diga algumas coisas. Primeiro, que o número exato era, na verdade, 603.550, conforme nós lemos no capítulo 38, versículo 26, que nós estudaremos a seguir. Segundo, se considerarmos que esses 600 mil eram homens com idade entre 20 e 40 anos, temos que considerar que teremos pelo menos mais 600 mil homens com idade superior a 40 anos. Portanto, o total já chegaria a um número de 1 milhão e 200 mil pessoas. Terceiro, se considerarmos que a grande maioria desses 1 milhão e 200 mil homens eram casados, então teríamos o acréscimo de no mínimo 800 mil mulheres, perfazendo um total de 2 milhões de pessoas. Quarto, mas se a todos esses números acrescentarmos as crianças, adolescentes, pelo menos 2 filhos por casal, teríamos então um total de 3 milhões e 600 mil pessoas, ou pelo menos 3 milhões e meio de pessoas, deslocando-se de um lado para o outro, saindo, enfim, da terra do Egito. E quinto lugar, e ainda devemos contar com o misto de gente que aparece no versículo 38, que era um bom grupo de pessoas que, não sendo israelitas, aproveitaram a oportunidade da saída para também deixarem o Egito. Mas, na verdade, quem eram essas pessoas? Talvez até alguns egípcios convertidos ao Deus único e verdadeiro. Talvez também fossem o resultado de casamentos interraciais, ou ainda, talvez alguns outros semitas habitantes da região do Delta do Nilo, mencionados, que nós vamos ver posteriormente, em Números 11, 4 a 6, e que se tornaram, em muitas ocasiões, a causa de problemas para Moisés e a causa de vários pecados de Israel. De qualquer maneira, querido amigo, era uma grande multidão, era uma multidão enorme, mas graças a Deus, marchando para a liberdade. Você consegue imaginar como era difícil a locomoção de toda essa gente, dessa grande multidão? Gente e animais de todos os tipos, os idosos, as crianças, os bebês, os animais de grande porte, os animais de pequeno porte, enfim, era todos participando de uma grande jornada. Tudo isso nos mostra como foi o êxodo. Mas digno de nota para mim, algo que sempre me impressionou, é o relato que nós vemos no Salmo 105, versículo 37. Eu quero ler com vocês. Salmo 105, 37. Então fez sair o seu povo com prata e ouro, e entre as suas tribos não havia um só inválido. Querido amigo, esse texto mexe com meu coração. Você consegue crer nessa afirmação? É esse o nosso Deus. Numa multidão de aproximadamente 3 milhões de pessoas, não havia um só inválido. Esse é o nosso Deus. Que Deus maravilhoso que nós temos. Que Deus amoroso que nós temos, que Deus misericordioso que nós temos. Glorificado seja o seu nome. Mas vamos dar sequência no versículo 39. Ele nos diz que cozeram bolos asmos da massa que levaram do Egito, isso é, da massa que ainda não tinha fermentado, que não tinha sido levedada, porque, veja só, eles tinham sido expulsos, tinham sido lançados fora do Egito com toda a rapidez possível. E nos versos 40 e 41, confirmam o tempo em que Israel ficou no Egito, na condição de escravo, e como, completado aquele período, todas as hostes, isto é, literalmente, todas as organizações militares, todos os grupos familiares organizados militarmente, todos eles saíram, sem ter ficado nenhum israelita na terra do Egito. Você consegue perceber como Deus é organizado? Como Deus é ordeiro e faz tudo de acordo com seus sábios planos? Para retirar todo aquele povo do Egito, certamente teriam que ter uma estratégia a seguir. E com certeza, Moisés utilizou todo o seu conhecimento anterior, todo o seu conhecimento militar, todo o seu treinamento que tivera naqueles primeiros 40 anos no Egito. Deus muito provavelmente deu a Moisés a sabedoria e a habilidade para liderar o povo daquela marcha para a liberdade. Mas o texto prossegue, e agora na parte final do capítulo, nos aproximando também do final do nosso programa, nós vemos nos versos 42 a 49 que depois de reforçar a obrigatoriedade de celebrar a cada geração a festa da Páscoa em comemoração da libertação da escravidão do Egito, Deus reafirmou a Moisés as restrições da cerimônia à comunidade da aliança com Deus, o que fica claro quando são citados os que não são israelitas, que deixaram o Egito junto com Israel. Nos versos 43 e 45, fica claro que somente os membros do povo de Israel, somente os que tinham sido circuncidados, poderiam participar da Páscoa. No versículo 46, destaca-se a ordem de ser feita a refeição numa só casa, indicando que nenhuma porção da carne poderia ser levada para fora da casa, onde outros que não eram israelitas, que estavam fora da aliança de Deus com Israel, poderiam ter participação na mesma. E ainda no 46 também, no versículo 46, a menção de que não se deveria quebrar nenhum osso do cordeiro, simbolicamente apontava para Jesus Cristo, conforme nós vamos estudar posteriormente no Evangelho de João, capítulo 19, versículo 36. A festa da Páscoa foi instituída para celebrar a libertação promovida por Deus para todos que aceitassem pela fé os planos divinos e se submetessem à circuncisão que identificava o circuncidado com o povo de Israel. Isso continuou e ainda continua a ser celebrada pelos israelitas. Mas para nós, os crentes, a nossa Páscoa é Cristo. Nós que somos crentes, temos a Santa Ceia, ou a comunhão, em que nós celebramos a morte do Senhor Jesus, que foi o Cordeiro de Deus que tira o pecado do mundo. A Páscoa, instituída por Moisés, ou melhor, por Deus, ela apontava para Cristo, que haveria de vir. Ele veio, morreu na cruz, ressuscitou, dando vida a todos que creem nele. Querido amigo, permita-me agora perguntar, você já crê em Cristo como seu Salvador e Senhor? Ele é a sua Páscoa? Jesus é o pão espiritual com o qual você tem se alimentado diariamente? Minha oração é que as suas respostas sejam afirmativas e que essas lições possam ajudá-lo a ter uma vida ainda mais agradável a Deus. Terminamos então o nosso estudo com gratidão em nossos corações. Gratos a Deus e gratos a você por sua sintonia. Lembre-se sempre. O Senhor Jesus é o Cordeiro de Deus que tira o pecado do mundo. Seja você salvo, seja você ainda não conhecedor de Jesus como teu Salvador, o sangue de Jesus nos purifica de todo o pecado. Apropriemo-nos desse tão precioso sangue. Aproveite agora, anote o nosso endereço e envie a sua carta para nós. Ou então mande um e-mail para nós também. Espero por sua companhia no próximo programa. Um grande abraço e que Deus te abençoe.
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grandioso, Senhor, tão poderoso. Certamente que a bondade e o teu amor me seguirão todos os dias da minha vida, e eu habitarei em tua casa para sempre.

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1: 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Hora certa.
2: 1:08.
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Minha gratidão, Senhor, pelo milagre desse dia. Minha gratidão pelo milagre da cruz. Minha gratidão pelo milagre do Calvário, onde eu e cada um de nós aqui foi resgatado. Fomos resgatados de uma vã maneira de viver, a fim de vivermos para o Senhor. Que a semente plantada nesse dia aqui, Senhor, se espalhe e frutifique no coração de cada um dos teus filhos. E a tua bênção, Senhor, seja abundante na vida e no lar de cada um desses meus irmãos. Que o teu nome seja glorificado. E os frutos venham, porque eles virão. E nós os colheremos e nos alegraremos no Senhor, que é a nossa alegria. Em nome de Jesus. Queridos, muito obrigado. Amo vocês. Um beijo grande. Até o próximo.

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1: Uhul! Taperoá FM informa. Hora certa.
2: 2:50.
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1: Uhul! Taperoá FM informa. Hora certa.
2: 3:47.
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5: Taperoá FM informa. Hora certa. 4:29.
6: Obrigado, Senhor, por me amares assim.
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1: 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Hora certa. 4:32. 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
1: Taperoá FM informa. Hora certa.
6: 4:35.
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5: Taperoá FM informa. Hora certa.
6: 4:38.
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Aqui na sua Tapero FM, hoje é sábado 22 de agosto de 2026. Glória a Deus, graças a Deus, por estamos aqui mais em uma programação de coração para coração, com a permissão de Deus, na graça de Deus, na unção de Deus e com algo de Deus para o seu coração.

0: Dia Jesus, estamos aqui essa manhã de sábado, não é pela causa, tudo é permissão de Deus, aleluia, e o Senhor, Ele fala na hora que quer e como Ele quer, e todas as coisas estão aos olhos de Deus, tudo está no comando de Deus. E está escrito que todas as coisas também contribuem para o bem daqueles que amam a Deus. Entre trancos e barrancos, como diz o ditado, mas o povo de Deus são vitoriosos. O povo de Deus está enraizado na rocha. O povo de Deus tem a palavra como base fundamental. A rocha principal, glória a Deus. E é por isso que essa manhã estamos aqui para entregar e receber ao mesmo tempo o recado do Senhor Jesus Cristo. Aleluia. Glória a Deus. O Senhor é maravilhoso. Você está aí em casa. E eu estou aqui. O anjo do Senhor é poderoso. Na permissão de Deus, no comando de Deus. Aleluia. Porque algo de bom acontecerá. Porque é assim que a palavra nos ensina. A palavra de Deus nos ensina assim. No mundo vocês terão aflições, mas tende bom ânimo. Glória a Deus. E quem nos dá esse bom ânimo é o Senhor Jesus Cristo. É o nosso Deus através da palavra que é o Senhor e Salvador Jesus Cristo essa manhã, nos entregando a palavra de despertamento. Glória a Deus. Quero abraçar todo o povo de Deus. Quero dizer que você possa ficar atento.
1: Eu me levantarei.
0: O que Deus irá falar essa manhã. Aleluia, glória a Jesus.
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0: Eu quero deixar aqui uma palavra de despertamento que fica em Mateus, capítulo 24, versículo 3, bem conhecido do povo de Deus. Mas cada palavra que é estudada, que é falada, Deus trabalha sobre ela, nos mostrando como devemos fazer diante de todas as situações e ao mesmo tempo nos dando um despertamento. Aleluia! Porque o Senhor Jesus Cristo está voltando e Ele sempre fala na sua palavra que esse dia virá em um dia que ninguém esteja esperando. Por isso é importante, e a palavra nos alerta, que devemos ter essa palavra de despertamento e guardar ela no nosso coração, na nossa mente, para saber que o Senhor Jesus virá num dia que ninguém esteja esperando. Glória a Deus. A vigilância acima de tudo. A palavra, ela não volta vazia, mas a palavra fica. Ela fica para um objetivo principal. Porque ninguém fica ou ficará sem ouvir essa palavra. Na época de Noé, a Bíblia diz que é os dias de hoje. A correria era muito grande e as pessoas não pararam, mas foi avisado. Foi avisado. O Senhor é justo, é amor e é justiça. E tudo tem clareza e convicção e transparência. E todo mundo é avisado.
1: Mas a minha fé
0: Glória a Deus. O princípio das dores, que é esse, que as décadas nós temos contemplado, que diz a palavra do Senhor em Mateus 24:3, princípio das dores. No Monte das Oliveiras achava-se Jesus assentado, quando se aproximaram dele os discípulos em particular e lhe pediram, dizendo: quando sucederão estas coisas e que sinal haverá da tua vinda e da consumação do século?
1: Eu tenho uma coroa lá no céu.
0: E ele lhe respondeu: vede que ninguém vos engane, porque virão muitos em meu nome dizendo: eu sou o Cristo, e enganarão a muitos. E certamente ouvireis falar de guerra e rumores de guerra.
1: Ele me disse: levanta-te, meu filho, porque
0: vede, não vos assusteis, porque é necessário assim acontecer, mas ainda não é o fim. Porquanto se levantará nação contra nação, reino contra reino, haverá fome e terremotos em vários lugares. Porém, tudo isso é o princípio das dores. Então sereis atribulados, vos matarão, sereis odiados de todas as nações por causa do meu nome. Nesse tempo, muitos hão de se escandalizar, trair e odiar uns aos outros. Levantar-se-ão muitos falsos profetas e enganarão a muitos. E por se multiplicar a iniquidade, o amor esfriará de quase todos. Aquele, porém, que perseverar até o fim, esse será salvo. E será pregado este evangelho do reino por todo o mundo, para testemunho de todas as nações. Então virá o fim. Glória a Deus. Aleluia. É isso aí, a palavra vem nos advertindo para a gente vigiar, para a gente ter um cuidado dobrado em todas as situações. Porque há muito tempo nós já estamos vivendo esse tempo do fim. Você tem visto falar em guerra, rumores de guerra, doenças que ninguém nunca tinha visto, essas pandemia, fomes em vários países, um guerreando contra o outro, nação contra nação, o circo está se fechando, e isso é um cumprimento da palavra de Deus, que ia acontecer no fim. Aqui está escrito: cuidado para que ninguém vos engane. Essa palavra já foi falada milhares e milhares de vezes. Está sendo falada hoje. Glória a Deus, porque o Senhor está querendo que você continue ouvindo essa palavra.
1: Manda fogo, Senhor, manda fogo.
0: Você irá ver coisas aí de admirar,
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0: Porque a Bíblia diz que naquele dia, no último dia, aleluia, muitos vão chegar ao Senhor Jesus Cristo dizendo: Senhor, no teu nome eu profetizei, No teu nome eu curei o cego, o aleijado, o mudo, o surdo. E Jesus irá dizer para esses falsos profetas: apartai-vos de mim, porque eu não conheço. Não vos conheço. Então você vai contemplar aí barulho e até as pessoas sendo aí curados de maneira diferente. E é aí que você tem que ter muito cuidado e saber aonde é que está entrando, saber aonde é que está indo, para você não entrar no embalo da enchente do engano. E está escrito na palavra: e Deus desperta o seu povo essa manhã. Deus sempre vai despertar o seu povo. O Senhor sempre vai dar uma palavra de vigilância para o seu povo.
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0: Glória a Deus. Se levantará nação contra nação, reino contra reino. Nesse tempo muitos hão de se escandalizar, trair e odiar uns aos outros. Você tem visto muito isso. É uma denominação guerreando contra a outra. É um querendo ser mais certo do que o outro. A minha está certa, a sua está errada. Glória a Jesus. Isso tem acontecido demais nos dias de hoje. Tem se levantado muitos e muitas pessoas pregando o evangelho, mas com costumes que não vem de Deus. Aleluia. Tem se levantado muitas pessoas pregando o evangelho, abrindo igreja, mas aquilo ali é só fogo de palha. Ali é um interesse pessoal. Fala mal das outras denominações, fala mal das outras igrejas. Tem uma vida totalmente desarregulada, desordenada. Quer fazer de toda forma e não está preocupado de pregar o evangelho de salvação, que é o mais importante. Glória a Deus. Mas está trazendo costumes que aprendeu não sei aonde, lá do meio do mundo, dos fariseus. E a palavra diz que é só palavra e nada mais além da palavra. É ou não é? Certo. Todos nós pecamos, porque a Bíblia diz que aquele que não tiver pecado, aquele que disser que não tem pecado, está mentindo. Mas uma coisa é a gente viver na unção, no poder, na palavra, e ainda somos pecador. E outra coisa é a pessoa viver distorcendo, criando, inventando, com interesse próprio, em primeiro lugar a vida da pessoa, e em segundo lugar a palavra. E o amor passa onde? Então é dessas pessoas que nós temos que ter cuidado hoje, porque a palavra está ensinando. Muitos irão trair e odiar uns aos outros. Então, essa manhã o Senhor nos desperta para que a gente não venha olhar para isso.
1: Senhor, manda poder.
0: Essas coisas.
1: Senhor, manda poder.
0: Porque isso está acontecendo e vai acontecer. Nesse tempo muitos vão de se escandalizar, trair e odiar uns aos outros. Glória a Deus. Pregadores de nome, de renomes, pessoas que têm cargo alto e que as pessoas tinham uma certa admiração e se espelhava naquele homem de Deus, que hoje caiu diante das consciências, traindo, odiando, brigando, fazendo confusão, rodando igual um peru. E aqueles que estão espelhados e segurados nele vai cair juntamente com aquele que já caiu, porque devemos segurar só na palavra de Deus, do Senhor e Salvador Jesus Cristo. Não adianta, homens é falhas. Nós temos que priorizar a Deus. Nós temos que buscar a Deus de todo o nosso coração, de todo o nosso entendimento. Devemos se segurar na palavra, confiar em Deus. Porque aqueles que confiam no Senhor, eles não se abalam com esses escândalos que estão acontecendo no meio do mundo, por aí afora. Quem confia no Senhor não se abala, mas permanece firme para todos sempre. Amém. Glória a Deus. Então a palavra de Deus vem nos ensinando nesse tempo. Muitos hão de se escandalizar e trair e odiar uns aos outros. Levantar-se muitos falsos profetas e enganarão a muitos. Muitos falsos profetas se levantará e vai enganar a muitas pessoas. É por isso que a palavra hoje vem nos alertando para que nós possamos ter cuidado e vigiar e orar. Não é brincadeira. Quando Deus fala, é porque Ele sabe que nós precisamos de ouvir a palavra. Mas infelizmente, as pessoas não estão dando a credibilidade que é para ser. Está brincando com uma coisa que é séria. Aí termina se afundando juntamente com o barco. E só Deus para ter misericórdia. Aleluia. Seu nome é Jesus. E por se multiplicar a iniquidade, o amor esfriará de quase todos. Aleluia. O amor esfriará de quase todos. É isso que nós temos visto nesses dias de hoje. As pessoas sem garra, sem disposição. As pessoas não têm mais aquela força de vontade principal de fazer aquilo que é para fazer na obra. O amor de quase todos esfriará. Isso tem acontecido nos dias de hoje. Também é um cumprimento da palavra de Deus. As pessoas, eu não digo nem que está fazendo em segundo lugar, está fazendo em quinto ou em sexto lugar. Enquanto a palavra diz: buscai em primeiro lugar o reino de Deus. Em primeiro lugar o reino de Deus. E as outras coisas será acrescentada. Aí aparece uma coisa aqui, outra ali, outra acolá, como diz o outro. E as pessoas vão se distanciando sem nem dar fé. As pessoas vão deixando de fazer a obra sem nem dar fé. E isso vai como apagando da memória. E pensa que está realmente fazendo tudo quanto é para fazer. Mas eu repito uma palavra que o Senhor Jesus falou àquele homem que foi falar com ele sobre os mandamentos. Ele disse: ainda falta uma coisa ainda. Está faltando uma coisa. As pessoas estão entrando no embalo da geração de hoje. Uma geração que não quer nada com Deus. É os dias de Noé, e a palavra nos diz assim. A palavra nos ensina assim. Aí as pessoas ficam de uma maneira que já não tem mais aquela força, aquela garra, convicção de fazer a obra. O amor tem esfriado. Prioriza tudo aí fora. Mas a palavra de Deus sempre vai estar em terceiro, quarto, quinto lugar. Aleluia. Glória a Deus. Como é que quer que Deus opere se a pessoa está com a sua mente fechada, o coração fechado? O contato com Deus é como diz o hino: guarda o contato com Deus. Temos que ter uma intimidade santa com Deus, um contato íntimo com Deus. Glória ao Senhor Jesus. Para nós sabermos quando Ele fala, quando Ele manda ir, nós vamos. Quando Ele manda ficar, nós fica. Quando Ele manda falar, nós fala. Quando Ele manda calar, a gente se cala. E se o amor tiver frio, se você não tiver esse contato aproximado de Deus, você não vai entender quando Ele manda ir, quando Ele manda ficar, quando Ele manda silenciar, quando Ele manda falar. Você não vai entender, não vai compreender. E isso é o que está acontecendo. As pessoas igual uns peru doido rodando, profetizando o que vai acontecer. Não acontece mais, não acontece nada. Aí o pessoal fica escandalizado, passa por mentiroso. E uma coisa eu tenho certeza: o pai da mentira é o diabo, e os filhos dele é aquele que mente. E a Bíblia diz que nós temos que provar, nós temos que ter essa convicção ali, de provar realmente ali, ter uma certeza, o que é e que não é. Quem é e que não é. Pessoas abrem a boca para falar mentira, dizendo que Deus mandou, enquanto de Deus não tem nada. Ah, Deus falou que vai acontecer assim. Aí passa o tempo e não acontece. Sai pra lá, filho do diabo. Vai se converter, aceitar Jesus Cristo. Vai ter humildade, simplicidade, busca Ele. Ele é fiel, poderoso, para fazer coisas muito maior do que pensamos ou imaginamos. Ele é amor. Ele é misericordioso. Ele ama você. Mas deixa de burrice, deixa de loucura. Deixa de loucura. Deixa de doidiça. Pessoa fala por emoção. Tem uma emoção, fala ali pelo impulso da emoção. Eu não digo nem que fala pela vontade da carne. Fala pelo osso seco, que carne já não existe mais. A pessoa está tão distanciada de Deus que já não é nem pela carne, é pelos ossos. Ah, Deus mandou falar assim. Deus me falou que vai acontecer assim. Fica envergonhado. Eu não gosto nem de... É porque Deus é fiel e poderoso. Ele nos... É quem dá a palavra. É Ele que fala através da gente. Somos vasos escolhidos de Deus para falar. Instrumento de Deus. São 7:04. Daqui a pouco nós terminamos o programa. Quero mandar um alô aqui para a irmã Miriam. Aquele, porém, que perseverar até o fim, esse será salvo. E será pregado este evangelho do reino por todo mundo, para testemunho de todas as nações, então virá o fim. Para tudo tem um tempo determinado por Deus. Este evangelho será pregado na hora, no minuto e no tempo certo. Para tudo tem um tempo determinado por Deus. Resta o povo de Deus vigiar, orar. A palavra diz que muitos vão ser enganados. E o próprio Jesus diz: cuidado, para que vocês não sejam enganados. Cuidado com profecia mentirosa, com mentira de pessoas que dizem que é de Cristo Jesus e que está servindo a Cristo, mas está servindo o diabo. Porque quando você fala: olha, Deus disse, Deus falou comigo que eu falasse para você que vai acontecer isso. Se não acontecer, é mentira. Se é mentira, é do diabo. Se você está fazendo a vontade do diabo, é porque é do diabo. Aí você me diz: e como é que eu vigio em isso? Presta atenção o que sai da boca do povo que diz que é de Deus. Presta atenção. Guarda a palavra. Não brinque não, porque isso aqui é coisa séria. Isso é muito sério. Ensinar de passo a passo, de pouquinho em pouquinho. Mas a palavra tem que ser pregada. As pessoas vivem aí por emoção, pula, grita, pelo impulso, fala bobagem, loucura, mentira, safadeza, sai fora da palavra e o escândalo vem por esses imundo, mentiroso e bandido. Aleluia, aleluia. Se fala uma coisa e não se cumpre, é mentiroso. E quem é mentiroso é filho do diabo. Não resta dúvida. Não, ninguém vinha querer tampar o sol com a peneira. Ninguém vinha querer tampar o sol com a peneira, porque não tem como tampar o sol com a peneira. Tem pessoas que vivem inventando coisas, querendo se justificar. Aquele homem pensava que estava certo demais, obedeceu os mandamentos. Sempre está faltando algo. E Jesus mostrou isso aqui para mostrar que aquele homem queria se justificar de bom. Ninguém é bom. Ele foi conversar com Jesus para falar assim: eu vou falar aquilo que eu vivo. Eu obedeço os mandamentos, então pronto, tá bom, basta. Basta não, tem mais. E ele já foi falando: o que eu faço de bom para herdar a vida eterna? Jesus já sabia de que se tratava e disse: por que me chamas de bom? Bom, existe um que é Deus. Conhece os mandamentos? Era isso que eu queria ouvir desde a minha infância, desde eu pequenininho. Glória a Deus. Aí Jesus diz: mas agora vem a palavra que você não queria ouvir, mas tem que ouvir, porque é essa que tem que ser. Ainda falta uma coisa. E ele ficou ouvindo atentamente para ver o que era

estava agarrado nas coisas do mundo. Glória a Deus. Então é isso. Tem pessoas que criou ali um caminho que não é o do Senhor Jesus, porque já começou de maneira errada. Glória a Deus. Criou também ali um evangelho que é distorcido do verdadeiro, que é do Senhor Jesus. Começou logo pelo interesse financeiramente, enquanto a palavra diz que nós temos que negar a si mesmo para seguir a Jesus. Aí tem aquela emoção, aquele impulso, aí quer fazer de acordo com o que ele está pensando e não como a palavra de Deus diz. Aí dá errado no fim. Dá errado no final. Aí não está na direção certa. Não está na como manda a palavra o próprio Deus, através do Senhor Jesus Cristo. Aí começa a gritar, a pular e a profetizar mentira. Nos dias de hoje está acontecendo e é a palavra que está afirmando. E aí foi acabado de ser lido aqui. Cuidado para que ninguém vos engane. Cuidado para que ninguém vos engane. Porque virão muitos enganadores. Aleluia. Então você tem que ficar na expectativa, vigiando. Fulano falou assim, profetizando. Algo não se cumpriu, não aconteceu, não foi de Deus. Deus mandou fazer assim. Tem pessoas que dizem até que Deus manda fazer e desmanchar. É uma coisa, os dias de hoje, eu não me acostumo com essas. Não tem como se acostumar com algo que não vem de Deus. Essa geração de hoje, eu nasci na geração, estou na geração, vivo as tecnologias da geração, mas eu não me acostumo com esse ceboseiro e essa imundice que tem no mundo. Porque é tudo fora, tudo desmantelado. Glória a Deus. É como diz esse corinho: demônio aqui não pode ficar, tem que ser expulso pelo poder do nome de Jesus. Tem muitos por aí que, olha, Jesus disse que ia acontecer desse jeito. Aí vai e não acontece. Aí a pessoa fica envergonhada, o filho de Satanás, porque é. É, mentiu. E quem mente é do diabo. Mentira não é de Deus. O diabo é o pai da mentira. E quem mente é filho do diabo, sem dúvida. Sem dúvida. Aí escuta só. Aí não se cumpriu aquilo que aquele mentiroso falou. Bandido. Ou bandida, ou seja quem for. Aí a pessoa vai. Aí vai e volta atrás de novo. E diz, olha, Jesus mandou dizer. Ele primeiro mandou dizer que ia acontecer, mas agora ele disse que não aconteceu porque querendo procurar uma justificação, igualmente aquele homem procurou uma justificação, mostrando ser bom. Está repreendido pelo poder do nome de Jesus. A igreja tem que ficar alerta nisso. A igreja tem que vigiar nisso. A igreja tem que ter cuidado nisso. É nisso que Jesus está falando, aqui, agora, para as pessoas terem uma advertência, para não cair diante dessas mentiras de Satanás. E vai vir muitos por aí afora. Muitos por aí afora. Ansiedade. A pessoa fica falando ali por ansiedade. Por a carne, pelo osso, pelo mundo. Pelas imundícias que está no coração, que só tem mentira. A boca

que o coração tá cheio, por isso que ninguém me engana. Os filhos de Deus não serão enganados. Porque a pessoa é provado pelo que fala, pelo que diz, pelo que age, como é e como não é. A árvore, pela árvore conhece o fruto. A boca fala o que o coração está cheio. Se o coração da pessoa está cheio de profetização, de mentira, é porque ele vive da mentira. Então você tem que ter cuidado, tem que vigiar, tem que se afastar. Cuidado nesse fermento de Satanás. Jesus já avisou, pelo um pequeno fermento que ia no bar. Jesus vai, mas os discípulos de mar adentro. E aquilo ali foi uma prova, porque só ia um pão no barco, um pão. E Jesus fez isso já para provar a fé, talvez. Porque para onde eles iam, não tinha onde comprar, nem buscar, não tinha comida. Não tinha. E era longe. E eles iam passar, eu não sei se era de um dia para o outro ou mais outro dia na frente. Sei que era muito tempo. E só ia um pão, que coisa. Mas Jesus primeiro disse: cuidado no fermento dos fariseus, nas mentiras, na falta de fé e de confiança. Ele diz: mas Senhor, é porque só vai um pão aqui, só tem um pão, só tem um pão. A preocupação, a ansiedade, a falta de fé. Faça a sua parte. Aquilo que você tem que fazer, tem que fazer. E aquilo que é Deus que vai fazer, é Deus que vai fazer. Aquilo que Deus falou que vai fazer, Ele vai fazer. E aquilo que é para você fazer, você tem que fazer. Então tem que ser uma coisa conjugada. Você faz sua parte e Deus faz a outra. Agora tem que ter fé, perseverança e confiança. Mas nisso, teve ali um desengano, teve ali uma falta de fé do mundo, porque só ia um pão. E Jesus pode fazer a multiplicação na minha e na tua vida. Aleluia. Então você tem que ter cuidado nesse fermento da mentira. As pessoas profetizam algo dizendo que Deus mandou e Deus nunca que mandou. Em momentos de oração, os servos de Deus, eles têm domínio próprio. Fala quando é para falar. E só fala a verdade com convicção naquilo que está falando. Vai quando é para ir. Fica quando é para ficar. Ele tem um domínio incrível sobre si. Domínio próprio. Aí vem a mansidão. Aleluia, a fidelidade, a bondade, o amor, que são os frutos do Espírito Santo. Pode acontecer o que acontecer, mas aquela pessoa está ali em pleno conhecimento e baseado na palavra. Não fala por impulso, não fica ansioso. Como diz o ditado, os nervos na flor da pele. Tem pessoas que se emocionam por algo e fala por emoção, age por emoção, vive por emoção, fala por emoção de si próprio, engano, mentira, distanciado de Deus, e falta se converter para entrar no caminho que é Jesus Cristo e que hoje te chama. Vinde a mim, porque aquele que vem a mim, de maneira nenhuma eu lançarei fora. Presta atenção, as pessoas estão loucas. Mas ao longo desses
Aqueles que saíram da presença de Deus estão loucos. Por quê? Porque estão falando mentira, dizendo que é Deus que mandou. Deus disse que vai te dar um carro, uma casa, uma moto. Deus falou que isso vai acontecer e nada de acontecer. Entraram na mentira do diabo. Entraram no mundo do diabo. Entraram nos planos do diabo. E vivem nas práticas do diabo. Fazendo tudo quanto é o contrário. E tudo quanto fala não se cumpre, é mentira. Você tem que orar e vigiar e ter cuidado nisso. Você que escuta o programa, preste atenção a partir de hoje. Aonde você está indo? O que é que você está fazendo? E se está se cumprindo a palavra? Se é Deus que está falando ou se a pessoa está falando coisas mentiras? Cuidado para que nem vos engane. Aí está escrito: e será pregado este evangelho a todo mundo, para testemunho de todas as nações, então virá o fim. Nós estamos no fim. Vem aí daqui a pouco o programa Palavra da Verdade com o irmão Luciano. E eu estou ficando por aqui, prometendo voltar no próximo sábado, se assim o nosso Deus nos permitir. Eu sempre estou falando para ali, mas a câmera fica aqui. Peço desculpa aos ouvintes que estão me assistindo aí pela internet. Forte abraço, fique com Deus.

0: 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Hora certa. 7:28.
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amados irmãos em Cristo Jesus, que a graça, que a paz do nosso Senhor, do nosso Salvador Jesus Cristo, que as consolações do Santo Espírito esteja nesse momento sobre a sua vida, sobre todo o povo de Deus espalhado pela face da terra. Está no ar o programa Palavra da Verdade, conhecereis a verdade e a verdade vos libertará. O programa do povo de Deus, o programa da família cristã, uma realização da Igreja Congregacional aqui em Itaperuá, um lugar para amar e servir. Estamos localizados na rua Rita de Assis Melo, número 98, no bairro São José. Temos cultos todas as quintas-feiras, às 19 horas, também aos domingos, 9 da manhã, escola bíblica, e às 18, aliás, e às 19 horas, culto de louvor e adoração ao Senhor. Você, amado ouvinte, você é o nosso convidado. Esteja conosco, e o poder do Altíssimo, o Deus da glória, te envolverá. O Altíssimo Deus, aquele que é digno de receber a honra, a glória, o louvor, ele é digno de toda a nossa adoração. Estamos ao vivo, né, simultaneamente pela rádio Shalom FM 87.9 para toda a cidade de Campina Grande nesse momento. Estamos ao vivo aqui também hoje, aqui nos estúdios da Itaperuá FM 87.9. Estamos ao vivo também pela rádio Interação Web, também aqui da cidade de Itaperuá. Sejam opções para você nos ouvir, para você nos acompanhar neste dia glorioso, onde o Espírito Santo falará ao nosso coração. Vamos orar, queridos, que o Espírito Santo nos direcione nessa manhã. Senhor Deus, Pai querido, ó Deus, nós te damos graças, ó Deus, pela tua misericórdia. Ó Deus, te damos graças pelo teu amor, por tua bondade, por tua fidelidade, Senhor Deus. Ó Deus, nossas vidas estão no controle das tuas mãos. Sem ti, Senhor Deus, nada somos. Sem ti, ó Pai, nada nós podemos fazer. Nesse momento, Senhor Deus, nós te pedimos por aqueles que sofrem, por aqueles que encontram-se enfermos, que o poder do Espírito Santo, ó Deus, possa, ó Deus, confortá-los nesse momento. Aqueles que choram, aqueles que sofrem a perca, ó Deus, de um ente querido, que o Espírito Santo nessa manhã, ó Pai, opere eficazmente nos corações, ó Deus, para a glória do nome do Senhor, em nome de Jesus. Amém. Glória a Jesus, louvado seja o nosso Deus. Você pode participar conosco, né? Telefone liberado, WhatsApp liberado. Você tem algum pedido de oração, você quer pedir algo, quer compartilhar algo de Deus, fica à vontade, tá bom? 988-55-5288. A gente já abre com essa linda canção, né? Logo de manhã. Quero te buscar, tua voz ouvir, o teu amor sentir. Como é bom sentir a presença do Deus Altíssimo. Vamos louvar ao Senhor.

0: complicado, né? Há muitas pessoas que não têm essa paz. Há muita gente por aí sem paz no coração. Muitos caminhos para seguir, mas não tem os pés no chão. Sabe por que não tem essa paz? Porque o mundo ele busca paz em um lugar diferente. Aliás, o mundo busca paz onde ele não pode encontrar. Porque a paz está em Cristo Jesus. Quando nós olhamos, o próprio Jesus disse isso, eu estava observando aqui, lendo aqui, Filipenses, capítulo 1, na introdução da carta, quando Paulo diz assim: Paulo e Timóteo, servos de Cristo Jesus, a todos os santos em Cristo Jesus, inclusive bispos, diáconos, que vivem em Filipos. Aí o verso 2 ele diz assim: graça e paz a vós outros, da parte de Deus nosso Pai e do Senhor Jesus Cristo. A graça e a paz, ou a paz do Senhor, se tornou um jargão, né? Se tornou uma linguagem, digamos assim, evangélica, mas na verdade ela tem um peso bem maior do que uma simples linguagem. Quando Paulo diz aqui, graça e paz a vós outros, da parte de Deus, do nosso Pai e do Senhor Jesus Cristo, ele não está apenas saudando verbalmente a igreja. Quando ele fala de graça, quando ele fala de paz, a graça, ele está falando do favor de Deus na vida daqueles pelo qual ele está se dirigindo. Ele está mostrando a graça de Deus na vida daquele com quem nós nos comunicamos. Porque se não fosse essa graça, eles estariam perdidos. E quando ele fala de paz, graça e paz, né, ele está falando daquela paz que hoje nós temos com Deus. Sabe que os nossos pecados, eu já falei sobre isso aqui, os nossos pecados, as nossas transgressões, as nossas iniquidades, elas fazem guerra, né? Elas nos guerreiam contra Deus. Então nós não temos paz distante sem Cristo. E aí, através de Cristo, né, como ele diz aqui, graça e paz a vós outros, saudando a igreja, da parte de Deus e do nosso Senhor Jesus Cristo. Ou seja, é o próprio Deus que nos proporciona desfrutarmos dessa graça e desfrutarmos dessa paz. Tem muita gente diz que vive num inferno, que não tem paz. Às vezes pelos filhos, né, trabalhosos. Às vezes por situações difíceis e dizem, mas não tenho paz, eu queria paz. Porque o mundo ele acha que paz, por exemplo, é você estar numa ilha deserta, sem ninguém por perto, você sozinho, naquela tranquilidade. E eles entendem que isso é paz. Isso não é paz. Outros entendem que paz é, digamos assim, não ter problemas. É viver uma vida bonança, com tranquilidade, sem conflitos, sabe, sem problemas, sem dificuldades. E eu vou dizer para você, também não é. Isso também não é paz. Porque que queira que não, queridos, quando a gente vê, por exemplo, tem um filme que retrata bem essa realidade, um filme chamado Náufrago, né? E as pessoas dizem assim, mas se eu estiver numa ilha deserta, sozinho, sem ninguém, eu terei paz. Não, você vê, assistir aquele filme, você vai ver que ele não tinha paz, que ele não tinha tranquilidade, né? Que o desejo dele era sair daquele lugar, era voltar para o convívio de outras pessoas. Né? Então não é isso que é a paz. Mas o que é a paz então? Né? Paz não é a ausência de problemas. Paz não é estar numa ilha deserta, isolado de tudo, vivendo na tranquilidade. Não é nada disso. Mas o que é essa paz que Paulo fala, que o próprio Cristo disse, deixo-vos a paz, a minha paz vos dou. Não vos la dou como a dá o mundo. O que seria essa paz? Né? Essa paz é exatamente a comunhão com Deus. Isso é paz. Sabe quando Cristo, por isso que ele coloca da parte de Deus, nosso Pai e do nosso Senhor Jesus Cristo. Quando Cristo, ele se entrega e ali o véu, ele é rasgado de cima a baixo. E aí nós temos acesso, hoje nós temos acesso à presença do Pai. Hoje nós temos a paz. Sabe por quê? Porque, como Paulo fala aqui em Romanos, a ira de Deus se revela dos céus contra toda impiedade e perversão dos homens. Então as nossas perversões, os nossos pecados, eles provocam a ira de Deus em uma guerra entre Deus e nós. Porque Deus não tolera o pecado. Há muitos que dizem assim, Deus ama o pecado, Deus ama o pecador, mas odeia o pecado. Não. Deus não ama o pecador. Deus, ele ama o pecador arrependido, convertido, santificado. Esse sim. Porque uma vez que nós estamos em Cristo, nós não estamos isentos de pecar. Mas aquele que vive na prática, constantemente, deliberadamente do pecado, ele está em guerra contra Deus. E só mesmo a ação do alto é que pode fazer com que ele desfrute da graça e da paz que Cristo, que o Pai tem para oferecer. Se você quer desfrutar dessa graça, se você quer ter essa paz, vou repetir, não é fugir para um local sozinho, isolado, não é viver sozinho. Tem gente que diz assim, por exemplo, vamos nem para a ilha não, tem gente que diz assim, às vezes mora com os pais, aí diz, não sei o que, eu quero ir, os pais, né, já de idade, às vezes tem dificuldades, enfermidades, e diz assim, eu quero morar sozinho para ter a minha paz. Você não vai ter paz, você pode morar sozinho. Mas sem Cristo, você não vai ter paz nunca, né? Não vai ter nunca. Mas eu quero ter paz. Se os filhos às vezes dizem, não quero morar com meu pai, com minha mãe, quero morar sozinho para eu ter minha paz, minha independência. Você não vai ter. Sem Cristo, você não tem. Essa é a verdade. A paz, e essa paz que Paulo sauda em todas as suas cartas, não é apenas um jargão, como virou nos nossos dias. Realmente, ele tinha convicção que ele estava saudando, né, ali, como ele diz no verso anterior, ele, Timóteo, saudando ali os bispos, né, os pastores, os diáconos, aqueles que estavam lá em Filipe, toda a igreja. Ele estava saudando não apenas com um jargão, mas essa graça e essa paz que a igreja em Filipe vivia, que os irmãos lá viviam. Então, ele está falando aquilo que eles viviam. Às vezes a gente cita só da boca para fora, a graça e a paz. Até o ímpio hoje, ele fala, a paz do Senhor, graça e paz. Né? Se tornou, como muitos jargões evangélicos. Infelizmente, essa é a realidade. Mas, deixa eu ver aqui, se tem uns ouvintes aqui para participar conosco. Amém, glória a Deus. Louvado seja o nosso Deus, tem a nossa irmã aqui, Damiana.
1: Bom dia, você na paz do Senhor.
0: Bom dia, minha irmã, tudo bem?
1: Passar aqui, pedindo oração para mim, para minha família, agradecer pelas orações que eu
0: preferi. Irmã, tá no sítio, olha o barulhinho do vento.
1: Nacional, pelo pastor também da igreja nacional, e pelo Senhor para nós tentar ouvir Deus.
0: Glória a Jesus.
1: E peço um louvor também, Dona Luciana. Primeiro, dá para a gente.
0: Tá bom, meu irmão. Tá certo, meu irmão. Que Deus abençoe, né, a sua vida. Também mandar um alô aqui para o nosso ouvinte, Chicão, né? Ele tá lá na cidade de Arial. Cidade de Arial. Inclusive, mandando a nossa solidariedade para toda a família, né? Ontem perdemos duas pessoas, né, da nossa família. Minha tia, e meu primo morreram ao mesmo tempo, né? O velório será hoje, logo mais. A gente manda para toda a família, né, que é uma perca realmente irreparável. Eu estava até lembrando, né, na área onde a gente viveu, né? A gente viveu boa parte da nossa infância, da nossa juventude. No tempo do nosso pai, a gente sempre no final de semana a gente ia, né? A gente lembra, trago muitas lembranças boas, e essas lembranças que a gente guarda, né? Lembranças boas, lembranças positivas que a gente viveu. Então, para toda a família, né, que perdeu fatalidade, né, duas pessoas de uma vez só, né, a mãe e o filho, né, morreram de uma vez só, minha tia, meu primo, mas que Deus conforte, né, o coração de toda a família, né, aí na cidade de Areal, na zona rural, bem pertinho da cidade mesmo, né, não dá nenhum quilômetro, eu acho, da cidade mesmo de Areal. Mas que Deus abençoe, que Deus conforte a toda a família, né? É, tá certo? Eu vim te perguntar aqui, cadê aqui, como eu faço para acompanhar, né, a Rádio Taperoa FM daqui da minha cidade? Vou mandar o link para você acompanhar. Tem muitas formas, né? É, acho que o ouvinte estava nos assistindo, que ele mandou o recado, tem muitas formas de você nos acompanhar. Temos o nosso aplicativo, você digita aí no Google, pode digitar assim, Rádio Taperoa FM, que vai aparecer o Rádios Net, temos o nosso site, temos o nosso app também, você pode baixar o nosso aplicativo, né? Temos o canal no YouTube, mas a programação inteira realmente ela fica, né, disponível ao vivo, do jeito que está aqui no rádio, no Rádios Net, e também lá no nosso aplicativo ou no nosso site www.radiotaperoafm.com.br. Você ouve toda a programação ininterruptamente. A live, né, são alguns programas que a gente retransmite que vão lá, tá bom? Vamos com mais louvores? Mais louvores? Adoração, né, ao nosso grande eterno Deus. Vamos louvar ao Senhor.

0: seja o nosso Deus, na graça e paz a todos nossos amados irmãos. Você que nos ouve através das ondas da Rádio Shalom FM 87.9, né? Que Deus abençoe, né, a todos nossos familiares, que Deus derrame, né, da sua graça e da sua misericórdia. Que Deus seja louvado, né? Nós vamos a um momento de reflexão, nós vamos à palavra de Deus ao nosso coração.
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2: Irmãos, que a graça e a paz do Senhor estejam com todos nós.
3: Amém. É uma grande alegria podermos estar reunidos em mais um dia do Senhor para juntos engrandecermos o seu nome, bendizermos a sua majestade e sermos edificados pela sua santa e bendita palavra. Como é bom podermos encontrar os irmãos na casa do nosso Deus para celebrarmos a sua presença. Vamos abrir as escrituras. Eu convido você a abrir a sua Bíblia na epístola escrita aos Romanos. Nós vamos fazer a leitura no capítulo de número 5. Iremos ler apenas os dois primeiros versículos. Romanos, capítulo 5, versos 1 e 2. Nós estamos em uma série de exposições na carta aos Romanos. Se você quiser conferir as ministrações anteriores, é só você acessar as plataformas digitais da nossa igreja. Conforme você achar o texto, se você tiver possibilidade, eu convido a se colocar de pé para a leitura da palavra do Senhor. Romanos capítulo 5, verso 1 e 2. Assim nos diz a palavra do Senhor: justificado, pois, mediante a fé, temos paz com Deus por meio de nosso Senhor Jesus Cristo, por intermédio de quem obtivemos igualmente acesso, pela fé, a esta graça na qual estamos firmes. E gloriamo-nos na esperança da glória de Deus. Que o Senhor nos abençoe com a sua palavra. Curve sua fronte, feche seus olhos. Vamos buscar a iluminação do Espírito Santo. Querido Deus, nossos corações estão encharcados de alegria pelo privilégio que o Senhor nos concede estarmos em Tua casa, reunidos em Tua presença, para celebrarmos o Seu nome, engrandecermos o Senhor por todos os atos deste culto que já nos trouxeram até aqui. Nesse momento nós temos ao nosso alcance a Sua Palavra, e nós cremos que o Senhor fala através dela, e nós cremos que o Senhor manifesta a Sua vontade por meio dela. E é por isso que nesse momento, Espírito Santo, Tu que sonda nossas mentes e os nossos corações, Tu que esquadrinha os nossos passos, o Senhor que nos trouxe até aqui, fale conosco nesta noite mais uma vez. Edifica nossos corações, conforta, consola as nossas almas. Se preciso, nos confronte, nos corrija, mas não permita que deixemos este lugar da mesma maneira como nós chegamos até aqui nesta noite. Se aqui entre nós, ou a nos acompanhar à distância, houver alguém, Senhor, que ainda não conhece a Teu Filho como o único e suficiente Salvador de sua vida, que nesta noite cadeias possam ser rompidas e pecadores libertos do domínio da morte, para o louvor do Teu Santo Nome. Fala conosco, Espírito Santo. Nós queremos ouvir a Tua voz. É isso que nós te pedimos, em nome de Jesus Cristo. Amém. Podem sentar, meus irmãos. Absolvidos da ira e destinados à glória. Chegamos à primeira curva da epístola escrita aos Romanos. Do primeiro até o terceiro e quarto capítulo, O apóstolo Paulo mostrou-nos a necessidade de uma restauração. As coisas criadas por Deus, incluindo os seres humanos, distanciaram-se do Senhor de uma forma implacável, sendo consumidos e denegridos pelos seus próprios atos de pecado diante do nosso Criador. Os homens tentaram de muitas formas e de muitas maneiras buscar caminhos que os levassem de volta a uma comunhão com o Eterno. Em todas as suas tentativas fracassaram. E Paulo mostrou-nos não apenas a necessidade de uma justificação diante de Deus, mas a verdade de que por nosso próprio esforço e com base nas nossas próprias obras, uma comunhão com o Eterno. Em todas as suas tentativas fracassaram. E Paulo mostrou-nos não apenas a necessidade de uma justificação diante de Deus,

filhos de Abraão. Mas Paulo vai mostrar que nem mesmo o grande patriarca Abraão, conhecido e eternizado nos anais da história bíblica como o pai da fé, nem mesmo ele obteve justiça mediante as obras, ou foi justificado por meio dos preceitos estabelecidos na lei. A sua justiça estava firmada em Cristo, e por meio do seu filho ele consegue ver o Senhor, e diz a Escritura que ele viu o Senhor e alegrou-se em ver o Senhor, ainda que por uma sombra, sem um discernimento claro, e a maravilhosa acessibilidade que hoje está à nossa disposição. Mas agora, nesses dois primeiros versos, o apóstolo Paulo irá nos introduzir na doutrina mais substanciosa e central de toda a Escritura. A verdade máxima que sustenta o pilar desta igreja e que tem sido afirmada ao longo de mais de 500 anos, desde o dia em que um monge agostiniano olhou para a Bíblia e viu uma verdade gloriosa, que a justificação é único e exclusivamente por meio da fé. Paulo vai nos apresentar essa doutrina, irá mostrar que essa justificação altera o nosso passado, determina uma mudança no nosso presente e nos estabelece um futuro glorioso, do qual aguardamos ansiosos no cumprimento cabal de todas as promessas de Deus. Ele irá nos apresentar essa maravilhosa verdade, que fomos absolvidos da ira que pairava sobre nossas cabeças e agora estamos destinados a viver eternamente ao lado do nosso Deus. Eu gostaria que você deixasse a sua Bíblia aberta nesse capítulo 5 de Romanos, nesses dois versos apenas, e percorrer esse texto com você nessa noite, a fim de compreendermos como fomos absolvidos da ira e agora somos destinados à glória celestial. Mas no primeiro verso existem informações que são dignas de meditação. A primeira coisa que eu quero destacar é o caráter jurídico que o apóstolo Paulo dá ao trazer essa doutrina. Ele começa o texto dizendo: justificados mediante a fé, temos paz com Deus por meio de nosso Senhor Jesus Cristo. A expressão chave desse primeiro verso é exatamente o termo justificado. O apóstolo Paulo vai, a partir desse instante, criar uma linguagem preenchida de uma certa narrativa jurídica. Os seus argumentos têm um caráter forense. E Paulo é como se estivesse imaginando um tribunal, um juízo, e agora a sentença é emitida por Deus, e Deus decretou que essas pessoas que nele creram, por meio de Jesus Cristo, agora são justificadas. Mas quando nós falamos de justificação, nós estamos falando de um ato soberano de Deus, executado por Deus, e não de um simples processo. Quando nós pensamos em santificação, aí nós entendemos que isso se trata de um processo. Afinal, o Senhor vai nos lapidando e nos moldando com o passar dos dias e com o passar do tempo, conforme crescemos na graça e no conhecimento da sua palavra. Mas a nossa salvação, ela não foi alcançada por meio de um processo. A nossa salvação também não foi obtida por meio de um esforço próprio, como o capítulo 4 já nos mostrou. A nossa salvação, ela foi decretada, ela foi estabelecida, e ela simplesmente não pode ser revogada ou inutilizada, porque ela foi decretada pelo juiz de toda a terra. E ele afirmou que nós agora somos justos. E essa justificação, este ato estabelecido por Deus, é algo glorioso nas Escrituras. Porque a justificação não é algo que Deus faz em nós, mas Deus faz por nós. Não acontece dentro de nós, mas fora de nós. Não foi em nosso próprio coração que brotou essa justificação, mas ela nos foi imputada. Uma ação monérgica do Espírito Santo, por meio de um preço que foi pago, e foi pago por Cristo, para que eu e você possamos ser reconhecidos como justos diante de Deus. Somos pecadores, temos falhas, existem em nós tantas avarias, tantas coisas que precisam ser ajustadas, mas ainda assim a Bíblia afirma de uma maneira categórica: Deus nos justificou. E essa justificação, ela não é em grau, não existe graus de justificação, pessoas mais justas, pessoas menos justas. Não, essa justificação, ela é instantânea, ela é completa, é cabal. O homem é justificado por inteiro, ou ele simplesmente não é justificado. Não existe meio crente, não existe quase crente, não existe meio cristão, quase cristão. Ou nós somos filhos de Deus, ou nós somos filhos do diabo, ou nós somos luz, ou nós somos trevas, ou nós pertencemos a Cristo, ou desconhecemos Cristo, ou viveremos no céu, ou habitaremos para sempre na destruição.
não existem meio termos, não existem alternativas paralelas, não existem caminhos que possamos trilhar longe dessa estabelecida verdade da Escritura.

0: O Senhor nos justificou. E se Ele nos justificou, então nós pertencemos a Ele. A justificação, irmãos, ela traz sobre nós essa maravilhosa certeza. E Paulo vai falar de algo aqui que alterou o nosso passado, que muda o nosso presente e que transforma nosso futuro. Pois pelo simples fato de que já somos perdoados. A justiça que sustenta esta verdade não está em nós, mas está em Cristo. E ela foi creditada em nós por Deus. E é por isso que em 2 Coríntios capítulo 5, verso 21, o apóstolo Paulo vai dizer: aquele que não conheceu o pecado, ele o fez... Esse é o diabo, deixa para lá. Ele o fez pecado por nós, para que nele fôssemos feitos a justiça de Deus. Ele está falando de Jesus Cristo. E ele está dizendo algo muito claro. Olha, Cristo não tinha pecado, mas Ele toma sobre si os nossos pecados, Ele toma sobre si as nossas transgressões, Ele toma sobre si a nossa culpa, para que nós fôssemos justos diante do Senhor. A justiça de Deus, então, ela é aplicada, mas ela é aplicada sobre Cristo. A ira de Deus foi derramada, mas ela foi derramada sobre Cristo. O castigo de Deus foi cumprido, porque o salário do pecado é a morte de Cristo. A consequência da nossa transgressão, do nosso erro, do nosso equívoco, abateu-se sobre Cristo. E é por isso que nessa noite nós temos que vibrar de alegria e de entusiasmo, porque Cristo morreu a nossa morte, para que nós vivêssemos a sua vida. Entende? E ele vai dizer ainda em Filipenses capítulo 3, o verso 9. E ele vai afirmar: e ser achado nele, não tendo justiça própria que procede de lei, senão a que é mediante a fé em Cristo, a justiça que procede de Deus. Você compreende? Que está baseada em Cristo. Que se sustenta em Cristo. Que está firmada em Cristo. A primeira coisa que Paulo vai nos ensinar é que a nossa justificação, ela foi um ato. Ela não é um processo. Você não está caminhando para ser salvo. Você já é salvo e remido no sangue do Cordeiro de Deus. Você não está fazendo boas obras para ganhar o céu. Você vai para o céu por causa das obras de Jesus Cristo. Entende? Essa maravilhosa doutrina, ela sustenta a nossa vida. Porque ela está nos mostrando que a justificação é um ato declarado por Deus. E que Deus é esse? Paulo está descrevendo Deus como um juiz. Os juízes da terra mudam seus decretos de acordo com as suas conveniências, mas esse decreto foi ecoado na eternidade. Passarão os céus e a terra, e esse decreto permanecerá para sempre, e ele simplesmente não pode ser mudado. Essa justificação, ela é recebida pela fé, mas a fé não é a causa instrumental. Ela não é meritória. A fé não remove a culpa, nem tampouco remove o castigo. Talvez você me diga: mas eu sou uma pessoa que tenho fé. Mas isso não justifica você. Mas isso não remove a culpa de você. A fé é apenas um instrumento de apropriação dos benefícios da redenção. Eu tenho fé em Jesus, mas não é essa fé que me libertou. Eu tenho fé em Jesus, e por meio da fé eu me aproprio de tudo o que Cristo fez. E Cristo é suficiente para mim. E é por isso que Paulo vai dizer: justificados, pois, mediante a fé. A justificação, ela é unicamente por intermédio de Jesus Cristo. Não existe outro Salvador. Não existe outro caminho. Não existe outra alternativa. Não há outra rota. Não tem outro nome pelo qual importa que sejamos salvos. O único que pode te salvar se chama Jesus Cristo. E mais ninguém. E absolutamente mais ninguém. A Escritura não atribui a nenhum outro personagem bíblico. E quantos personagens fantásticos nós temos descritos nas Escrituras, mas nenhum deles tem o poder de se colocar diante de Deus e justificar você. Apenas Jesus Cristo. Unicamente Jesus Cristo. E é por isso que João Calvino certa vez afirmou nas Institutas: nós somos aceitos por Deus, não porque somos justos, mas porque Cristo é a nossa justiça. A salvação é um ato, mas isso não significa que eu deixei de pecar. Eu peco por palavras, pensamentos e ações. Eu peco até dormindo. Eu peco quando vou, quando venho. Eu peco o tempo todo. Eu sou pecador. Então isso significa que eu vou perder a minha salvação porque eu agora continuo pecando mesmo depois de Cristo ter me justificado? Não. Porque essa justiça não foi imputada a você com base naquilo que você faz ou fez. Essa injustiça foi imputada a você por base daquilo que Cristo realizou. E é por isso que nós afirmamos de forma categórica, inequívoca e sem qualquer receio: aquele que foi salvo por Cristo simplesmente não pode perder a sua salvação. Não pode. Certa vez alguém me perguntou em uma aula de seminário: pastor, eu posso perder a minha salvação? Eu disse: depende de quem salvou você. Se quem salvou você foi Jesus Cristo, nem poderes, nem alturas, nem profundidades ou qualquer outra criatura poderá separar você do amor de Deus que está em Cristo Jesus. Se foi Cristo que salvou você, não importa o quão débil seja a sua vida, o quão deficiente seja a sua história, não importa o quanto pecador você possa ser, se Cristo salvou você, a justiça de Cristo está imputada sobre você e nele você tem segurança eterna. Agora, isso não é um passaporte para você viver uma vida torta, para viver uma vida desregrada, para viver uma vida entregue às suas próprias paixões e dizer: já que eu sou salvo e não vou perder a salvação, então agora eu vou pintar o 7 e vou desenhar o 8, vou pular o carnaval e depois eu volto no domingo seguinte, está tudo certo. Não é assim que funciona. Porque um salvo, ele vive como salvo. Deus diz que ele preparou boas obras. Para quê? Para que nós andássemos nelas, para que nós vivêssemos elas, para que nós exercêssemos elas, para que nós aplicássemos ela à nossa vida. Então o salvo, ele não pensa desse jeito. O justificado, ele não tem essa postura. O justificado, ele olha para as suas fragilidades e os seus pecados, e ele se quebranta diante de Deus, e ele se entristece pela sua transgressão, e ele busca a misericórdia do Senhor a todo momento. O verdadeiro justificado, ele compreende a sua debilidade e ele exalta ao Senhor, porque mesmo sendo quem somos, apesar do que somos, Cristo nos salvou. Compreende? Você precisa parar de viver tentando compensar os pecados que já foram perdoados. Você precisa entender que nós lutamos contra o pecado, não para sermos aceitos, mas porque nós já fomos aceitos por Deus. Nós lutamos contra o pecado, não é para alcançarmos a benevolência do Senhor. Nós lutamos contra o pecado porque já provamos a benevolência do Senhor. Então existe em nós uma necessidade, uma busca contínua de sufocar os impulsos de nossa natureza caída, de submeter, subjugar as inclinações pecaminosas do nosso coração. E isso muda completamente a nossa perspectiva. A primeira coisa que Paulo então vai nos mostrar é que nós fomos justificados em um ato solene de Deus. Jesus salvou você. E ninguém pode apagar esse decreto. Ninguém. E é por isso que nós afirmamos que vamos morar no céu. Mesmo sendo quem somos, mesmo tendo os problemas que temos, mesmo possuindo as deficiências que possuímos, nós vamos morar no céu. Porque eu não vou para o céu baseado no que eu faço. Se nós formos para o céu baseado naquilo que nós fazemos, a gente não sobe o primeiro degrau da escada. A gente não passa nem do primeiro batente. Quem é que já pecou hoje? Só eu? Eu pequei hoje. E você também. Então, se o céu depender daquilo que nós fazemos, nós estamos perdidos. E é isso que o mundo não entende. E eles vão dizer que nós somos arrogantes, presunçosos, soberbos, porque nós dizemos que somos salvos e vamos morar no céu. E na mentalidade deles isso é arrogância, porque eles estão lutando para alcançar a justificação, eles estão lutando para alcançar a aprovação. Eles não entendem que Jesus já fez tudo, realizou tudo, e o que ele fez é suficiente para que eu seja declarado justo e possa viver no céu. A justificação então altera o meu passado, o meu presente e o meu futuro. Olha o que ele vai dizer no verso 1 ainda: justificados, pois, mediante a fé, nós temos paz com Deus. Para aí. Nós temos paz com Deus. Paulo agora vai discutir a natureza do nosso relacionamento com o Senhor. Não tem a ver com emoções. Não tem a ver com sentimentos. Aqui ele não está falando da saudação cristã, graça e paz, paz do Senhor, paz de Deus, paz de Cristo. Só não pode dar paz de Maria. Mas o resto pode. Entende? Ele não está discutindo esse tipo de saudação. Ele não está falando da paz que excede todo o entendimento, que tem a ver com o nosso estado emocional diante dele. Não é disso que Paulo está falando. Paulo está falando de uma tragédia que finalmente foi interrompida. Paulo está falando do maior problema que a humanidade precisou conviver com ele e que agora já não nos afeta. Paulo está falando da inimizade que se estabeleceu entre os homens e o Criador desde o dia que o homem deu as costas para o Criador. Paulo está dizendo que esta inimizade, ela agora foi suprimida. E quando Deus nos declarou justos, Ele agora reabilitou o nosso relacionamento com Ele. Então com Ele agora nós temos paz. O que é que Paulo então está dizendo? Que Deus deixou de ser o meu inimigo. E a inimizade que havia entre mim e o Senhor, ela simplesmente foi extinta. E aí uma verdade dura, mas difícil surge no texto. Deus não é amigo de todas as pessoas. E o Tiago vai dizer que a amizade do mundo se constitui numa inimizade contra quem? Deus. Mas aí a imensa maioria das pessoas gosta de um versículo muito famoso. Colam na traseira dos seus carros, colam na porta das suas geladeiras. Aquele texto que diz, se Deus é por nós, quem? Que coisa fantástica. Mas se Deus for contra você? E se Deus for contra você? Quem livrará você? Sim, Deus é contra o adultério. Deus é contra a prostituição. Deus é contra a mentira. Deus é contra o roubo. Deus é contra a corrupção. Deus é contra a infidelidade. Deus é contra a fornicação. Deus é contra as práticas ilícitas. Deus é contra toda a prática de injustiça. Deus é contra o assassinato. Deus é contra os pecados que estão enraizados nessa sociedade. Deus é inimigo deste mundo, porque este mundo tornou-se inimigo de Deus quando o abandonou. E nós estávamos nessa tragédia, nessa terrível tragédia. Éramos inimigos de Deus. Mas aí Paulo diz uma coisa maravilhosa. Deus deixou de ser o nosso inimigo, porque quando fomos justificados, nós agora temos paz com Deus. Oh, irmão, você entende isso? Eu acho que você não entendeu isso. Deus é teu amigo. Deus é teu amigo. Você tem um relacionamento com Deus. Deus, Ele tem um relacionamento com você. A inimizade foi rompida. A inimizade agora foi vencida. Foi restabelecido o estado primário. Nós agora temos acesso a Ele. Nós agora temos comunhão com Ele. Nós agora podemos dizer, o Senhor é nosso amigo e anda conosco. A maior bênção, meu irmão, não é o alívio psicológico das pressões dessa vida que você tem que suportar. A maior bênção é você saber que você agora tem uma reconciliação objetiva. Você pode falar com Deus e Deus ouve a sua oração. A cruz não mudou o humor de Deus. A cruz satisfez a justiça que a lei exigia. Entende? Compreende? Deus não deixou de ser justo. Existe um engodo na cabeça de muitas pessoas. Eu me lembro de um crente que certa vez disse para mim, pastor, eu não gosto de ler o Velho Testamento não, só gosto do Novo. Mas por quê? Porque no Velho Testamento Deus é muito brabo, é muito sangue, é muita morte, é muita fogueira, é muita estaca, é muita pedra. E no Novo Testamento Deus é mais bonzinho, é mais light, é mais tranquilo. Eu disse, você já leu a história de Ananias e Safira? Foi o que Deus fez com Ananias e Safira? Matou. Deus mata. É, cuidado. Deus matou Ananias e Safira, por quê? Porque pecaram contra Deus. É a mesma coisa. O Deus do Novo Testamento é o mesmo Deus do Antigo Testamento. A ira de Deus contra o pecado no Antigo Testamento continua no Novo Testamento. A questão é que a cruz satisfez essa ira e atendeu toda a lei. E mediante aquilo que foi feito na cruz, nós temos paz com Deus. Entende? Paulo vai dizer em Colossenses capítulo 1, verso 20 até o verso 22. Residisse toda a plenitude, e que havendo feito a paz pelo sangue da sua cruz, por meio dele reconciliasse consigo mesmo todas as coisas, quer sobre a terra, quer nos céus, e a vós outros também que outrora erais estranhos e inimigos no entendimento por causa das vossas obras malignas, agora porém vos reconciliou no corpo da sua carne mediante a sua morte, para apresentarmos perante ele como santos. Porque nós temos amizade com Deus, porque nós podemos entrar na presença de Deus, porque Deus não nos fulmina aqui agora, porque Ele está nesse lugar, porque quando Ele olha para nós, primeiro Ele vê o ato declarado da nossa justificação, Ele vê a marca do sangue do Cordeiro em nossa fronte, e Ele então compreende que nós somos o seu povo, e ainda que tenhamos pecados e falhas, somos um povo santo, lavado e remido no sangue do Cordeiro da nova aliança. É por isso que a graça dEle está sobre nós. E é por isso que o amor dEle paira sobre as nossas cabeças. Porque antes nós éramos estranhos para Deus. Jesus disse uma coisa muito séria. Ele disse que haverá um dia em que as pessoas se aproximarão dEle. E dirão: Senhor, no teu nome eu preguei. Senhor, eu expulsei demônios. Senhor, eu fiz milagres. Senhor, eu levei multidões a encontrar-se contigo. Senhor, eu fiz coisas extraordinárias. Senhor, eu realizei tantas obras grandiosas no teu nome. E elas ouvirão de Jesus algo que é avassalador. Elas ouvirão Jesus dizer: eu não sei quem você é. Eu não te conheço. Eu não sou teu amigo. Que privilégio. Deus é nosso amigo. Nós temos amizade com Deus. Em Efésios capítulo 2, o verso 13 e 14, o apóstolo Paulo disse: mas agora em Cristo Jesus, vós que antes estavam longe, fostes aproximados pelo sangue de Cristo, porque Ele é a nossa paz. A expressão é a mesma de Romanos. Nós temos paz com Ele, o qual de ambos fez um, e tendo derribado a parede da separação que estava no meio, a inimizade. Essa inimizade agora foi desfeita. Essa inimizade agora foi suprimida. Deus não está mais contra nós, por causa do que Cristo fez em nosso favor. E isso deve encher meu coração de satisfação. Isso deve invadir a minha alma de uma profunda comoção e de uma consciência. O Senhor não estava a meu favor, mas agora Ele está, por causa da obra de Jesus. J.I. Parker certa vez afirmou: ser cristão é saber que Deus não é mais contra você. Isso é ser cristão. A sua consciência pode te acusar. Satanás, ele é perito em ser acusador. E quantas vezes ele vai se aproximar de você para tentar confundir seus pensamentos, para tentar confundir as suas emoções, para tentar deixar a sua compreensão turva das coisas. E vai dizer que você é fraco, que você é falho, que você é medíocre, que você é hipócrita. E ele vai dizer que você não é crente. Ele vai dizer que você não tem justiça. Ele vai dizer que você peca o tempo inteiro, que você cai no mesmo pecado várias vezes. É isso que ele vai fazer, é sempre isso que ele vai fazer. Mas não importa o que o diabo diga, não importa o que as circunstâncias esfreguem na nossa cara, não importa absolutamente nada disso, porque Deus, é Deus que está dizendo: eu sou o teu amigo. É Deus. Mas às vezes o inimigo vem tentar confundir nossa cabeça. Às vezes ele cruza nosso caminho e emite mentiras a nosso respeito. Jesus passou 40 dias e 40 noites orando e jejuando, e no final daquele período de consagração, quem é que apareceu para ele? O diabo. Cuidado, você jejuar 40 dias e de repente é o cão que aparece. Aparece o cão. Não é Deus, eu queria ver Deus, mas quem aparece? O demônio. E o que o diabo vem fazer? Vem distorcer as coisas. Você não está com fome? Então por que você não come? Pega essas pedras, transforma em pão. Nem só de pão viverá o homem, mas de toda a palavra que procede da boca de Deus. Está sabe de tudo isso aqui. Se você se prostrar e me adorar, eu dou tudo isso a você. Olha que ousadia. Olha como infeliz é mentiroso. Leva ele para o alto do pináculo do templo. Se joga daqui. Está escrito. Ele dará a ordem aos anjos a teu respeito e eles vão te livrar. Mas também está escrito: não tentarás o Senhor teu Deus. É isso que o diabo faz. Ele é especialista em tirar o nosso juízo. E o diabo usa de tudo. Oi, não tem nada que o cão não use. Usa até crente. É. Ele é danado, infeliz. Usa situações. Eu tenho dito sempre, o povo não acredita, acha que eu estou brincando. O dia que o inimigo mais trabalha é o domingo. É no domingo que o cão atua 100%, com toda a sua força. É no domingo que o pneu baixa. É no domingo que o menino faz raiva. É no domingo que o computador pifa, ou da minha mulher pifou hoje. Aí eu disse a ela, isso é o cão. O problema é que lá para casa parece que manda o comandante do inferno, porque só é coisa grande. É no domingo. Quando ele chega para você numa conversa, às vezes com um sorriso no rosto, tentando confundir a sua cabeça, tentando confundir as suas percepções. Quando o inimigo te acusar, deixe claro para ele: tudo que você diz é verdade. Eu sou pobre, miserável, pecador, mas também é verdade. O sangue de Jesus me lavou e eu vou morar no céu. Entende, querido irmão? Mas não apenas paz com Deus. Isso muda nosso estado passado. Éramos inimigos, agora somos amigos. Isso muda o meu presente. Porque o texto, o verso 2 diz assim: por intermédio de quem obtivemos igualmente o quê? Acesso. Guarde essa palavra. Acesso. Nós agora temos acesso. A expressão grega é prosagoge. E existe pelo menos 3 significados para essa palavra na língua grega. Quando Paulo diz que nós agora temos paz com Deus, somos amigos de Deus, nós agora temos acesso a Deus. Nós agora temos acesso à presença de Deus. E essa palavra é central, porque essa palavra se associa, se condiciona a um outro termo importantíssimo: a graça. Então é como se Paulo dissesse: nós agora temos acesso à graça. E as 3 possibilidades de aplicação dessa única palavra: primeiro, nós temos acesso à presença da realeza. Ou seja, nós antes não podíamos adentrar a sala do trono. Éramos impedidos, indignos, simplesmente não podíamos acessar a presença do rei. Você se lembra da rainha Esther, quando ela resolve encontrar com o seu esposo, mas ela não podia entrar na sala do trono. Ela ora, ela jejuma, ela se consagra, finalmente ela se levanta e vai e diz: se eu morrer, eu morri, mas em tudo Deus será glorificado. E quando ela entra na sala, a expectativa era que ela perdesse a sua vida por desobedecer a uma ordem real. Mas o rei estende o cetro, e isso era um sinal que ela podia se aproximar. Nós temos acesso à sala do trono. Antes não podíamos, por causa dos nossos pecados, das nossas transgressões, da nossa culpa. Mas quando nós entramos na sala do trono, o rei que se assenta no trono estendeu o cetro da misericórdia, e nós podemos chegar à sua presença e contemplar a sua face. A segunda possibilidade desse termo é acesso do adorador. Nós não podíamos adorá-lo com liberdade, nós não podíamos adorá-lo como gostaríamos. Os judeus eram impedidos por um véu que impedia o acesso ao lugar santíssimo. Os gentios não podiam sequer passar dos muros do templo. Nós não podíamos acessar a sua presença para adorar, mas hoje nós podemos acessar a sua presença em espírito e em verdade, e adorá-lo com liberdade, porque não existe mais muro, não existe mais véu, o Santíssimo está ao nosso alcance e podemos sentir sua presença. A terceira perspectiva dessa palavra é acesso ao porto seguro. Nós que vivíamos na instabilidade do pecado, nós que vivíamos nas ondas revoltas da transgressão, nós que vivíamos na iminência de naufragar em nossa terrível desgraça, nós agora temos acesso a um porto seguro. O nosso barco tem um porto seguro. Nós temos segurança na presença de Deus. Nós temos acesso. Irmãos, nós não visitamos a graça. Nós habitamos na graça para sempre. A graça preciosa da presença de Jesus. O que Paulo está dizendo, que outrora eles queriam entrar e não podiam, porque o véu impedia, porque o muro limitava. O sumo sacerdote visitava a presença uma vez por ano. Nós podemos habitar nessa graça todos os dias de nossa vida. E quando aqui encerrarmos a nossa jornada, contemplaremos a face do Senhor como ela é. Nós não visitamos a presença de Deus, nós vivemos na presença de Deus. Efésios 3, capítulo 3, verso 11 e verso 12. Segundo o eterno propósito que estabeleceu em Cristo Jesus nosso Senhor, pelo qual temos ousadia e acesso com confiança mediante a fé. Assim como Esther teve ousadia para entrar na sala do trono, nós podemos entrar na sala do trono do Altíssimo. Tem gente que gasta horas, dias, meses esperando pela audiência de uma autoridade dessa terra. Basta você dobrar seu joelho e os céus se abrem e você está diante da maior autoridade do universo. Jesus Cristo. Nós podemos acessá-lo para adorá-lo. Hebreus 4,16. Acheguemo-nos, portanto, confiadamente junto ao trono da graça, a fim de recebermos misericórdia e acharmos graça para socorro em ocasião oportuna. Nós podemos acessá-lo para adorá-lo. Nós acessamos um porto seguro. Romanos 8, capítulo 8, verso 38, verso 39. O apóstolo Paulo disse: daquele que nos amou, porque estou bem certo, aleluia, eu estou bem certo de que nem a morte, nem a vida, nem os anjos, nem os principados, nem as coisas do presente, nem as coisas do porvir, nem os poderes, nem a altura, nem a profundidade, nem qualquer outra criatura poderá me separar do amor de Deus que está em Cristo Jesus. Eu tenho acesso a um porto seguro. Eu estou seguro nas mãos de Jesus Cristo. Nada pode nos roubar das mãos de Jesus. Nada pode nos tirar das mãos de Jesus. Ainda que o demônio use toda a sua força e todo o inferno tente, ele não pode nos arrancar das mãos de Jesus. Não pode. Estamos seguros. Portanto, meu irmão, ore com confiança. Não é com medo religioso. Você não está batendo na porta. A porta já foi aberta. Você já entrou. Você já senta na mesa. Você come como filho. Eu sou a porta. Aquele que entrar por mim sairá e encontrará pastagem. Eu sou a fonte da vida eterna. Quem beber dessa água nunca mais terá sede. Eu sou o pão da vida que mata a fome do teu coração. Eu sou a luz do mundo que ilumina a tua escuridão. Eu sou aquele que te leva para o céu e ninguém pode te arrancar das minhas mãos. É isso que ele está dizendo aqui hoje. Entende? Nós temos acesso. Acesso à graça. Nós habitamos na graça. Estamos seguros na graça. Nós adoramos na graça. Nós temos liberdade com Deus. Mas ainda há um segundo aspecto. Olha o verso 2 ainda. Por intermédio de que obtivemos igualmente acesso, pela fé, a esta graça, na qual estamos o quê? Firmes. A expressão grega também é importante. O sentido é inabaláveis. Os que confiam no Senhor são como os montes de Sião, que não se abalam, mas permanecem para sempre. O vento sopra, é como aquele que construiu a casa sobre a rocha. A chuva vem, o vento intempestivo, a tormenta se abate, mas a casa está firmada na rocha e ela simplesmente não cairá. Paulo está nos mostrando que nós temos um estado permanente. E qual é o estado permanente? Não entramos e saímos da graça conforme o nosso desempenho espiritual. Você não perde a sua salvação. Há por aí quem pense que é assim, mas é uma tormenta viver desse jeito. É uma agonia danada viver dessa forma. Tem lugar por aí que é mais ou menos assim: você aceitou Jesus, escreve o nome no livro da vida. Eita, se desviou, apaga ligeiro, apaga ligeiro. Voltou para a igreja, escreve de novo. Ih, cortou o cabelo, aqui não pode, apaga, apaga, apaga ligeiro. Eita, cresceu o cabelo, escreve. Mas botou uma calça, não pode, irmã, apaga, apaga, apaga, apaga. E tem que ser ligeiro, os anjos ficam tudo doido de um lado para o outro, dando entrada e dando baixa, dando entrada e dando baixa. Não, meu irmão, o nosso nome está escrito no livro da vida. Ele foi escrito com tinta de sangue, o sangue do Cordeiro de Deus. E não tem nada no mundo que possa apagar. Não tem como. Paulo está dizendo que nós temos estabilidade, inabaláveis. Jesus disse em João capítulo 10, verso 28 e 29. Ele disse: eu lhes dou. A expressão original: eu estou entregando a você, eu lhe dou a vida eterna, jamais perecerão, e ninguém as arrebatará da minha mão. Aquilo que meu Pai me deu é maior do que tudo, e da mão do Pai ninguém pode arrebatar. Nós não estamos seguros nas mãos de João, de Pedro, de Joaquim, José, ou seja lá quem for. Nós estamos seguros nas mãos de Jesus, e Jesus é maior do que tudo, e da mão dele ninguém toma. É maravilhoso isso. Nós temos segurança, estamos firmes. É o que na teologia puritana nós chamamos de perseverança dos santos. É. Estamos seguros nas mãos do Senhor. Meu irmão, o seu tropeço, a sua queda, não anula a sua salvação. Você fracassa, você falha. Mas enquanto o inimigo te condena, Jesus te chama ao arrependimento. Enquanto o diabo te acusa, estende a mão contra você e quer ver você cair de uma vez por todas na lama do pecado, Jesus estende a mão, porque ele é o bom pastor e ele vai atrás da ovelha que se afasta do aprisco. Porque ele é diligente como uma mulher que perdeu a dracma e ele não descansa até encontrá-la. Porque ele é amoroso como o pai que espera ansiosamente o filho que cai em si retornar para os seus braços, côncio do seu pecado, para encontrar o seu favor e a sua benevolência. A felicidade é comprar tudo que o dinheiro pode dar. Felicidade é realizar todos os sonhos que alguém pode ter. Mas não é. No seu caixão não tem gaveta. No seu féretro, ninguém dá a mínima para quantas viagens você já fez. No seu esquife, ninguém se importa a soma das suas conquistas. Será você e Deus. E quando você estiver diante dele, nós, quando estivermos diante dele, ouviremos: vinde benditos do meu Pai, vocês são justos por causa do sangue de Cristo, vocês habitam na graça pela bondade de Cristo, e vocês vão viver no céu pela fidelidade de Cristo. Portanto, meus irmãos, Romanos 5, verso 1 e 2 mostra cinco realidades simultâneas, só nesses dois versos. Fomos declarados justos, estamos reconciliados com Deus, vivemos na presença dele, permanecemos seguros na sua graça e caminhamos para a glória celestial. As coisas do mundo, elas irão passar. A sua salvação não é frágil, progressivamente incerta ou dependente da estabilidade que você tem. Ela é uma obra completa, iniciada no tribunal de Deus e consumada na eternidade. Essa maravilhosa certeza. No tribunal da cruz, grave isso no seu coração. A ira foi silenciada. Na graça, fomos acolhidos como filhos. E agora caminhamos pela história, rumo à glória que já nos pertence por herança. Porque somos justificados por Deus. Você vai morar no céu, cristão. E você não pode esquecer disso. No mundo você vai perder muitas coisas. No mundo você vai sofrer muitos danos. Mas nós viveremos para sempre com o Senhor. Em uma certeza bendita. Da linda pátria nós estamos longe. Às vezes cansados, fadigados, entristecidos. Coisas nesse mundo querem nos iludir. Preocupações querem nos abater. Mas nós temos uma promessa. Jesus Cristo vem nos buscar. Quando o adversário disser que você está perdido, lembre-se, você foi achado por Cristo e está seguro nas mãos deles por toda a eternidade. Que Deus nos abençoe em nome de Jesus.
1: Amém, né? Louvado, engrandecido seja o nome do nosso Deus. Você ouviu aí, ouviu e assistiu, né? Esse aí é o nosso pastor, pastor Luiz, pastor presidente da Igreja Congregacional, da cidade de Campina Grande. Uma palavra abençoada, né? Que você reflita, que você pense o que foi dito neste dia. O Senhor, Ele fala ao seu coração. Amém? Vamos orar. Pai querido e santo, Senhor Deus, nós te damos graças. Nós te louvamos, ó Senhor. E que essa certeza, Senhor Deus, esteja presente, ó Pai, nos corações. Que a Tua palavra, Senhor Deus, opere, ó Deus, em cada vida que nos acompanha neste momento, Senhor Deus. Para a glória do nome do Senhor. Em nome de Jesus, ó Pai. É isso que nós oramos, é isso que nós te agradecemos. Amém. Louvado seja o Senhor, queridos, nós estamos chegando aos momentos finais, mas antes temos aqui duas ouvintes, né? Eu podia deixar de colocá-las, a irmã Miriam.
2: Pai Senhor, irmã Luciana, Pai do Senhor, Deus todos abençoe. Que estão nas ruas da Pelo FM, escutando a palavra da verdade, né? Nada mais Jesus. Que a verdade. Deus abençoe cada um de vocês. Amém. Com paz, com saúde, com felicidade, com tudo de bom. Próximo domingo, se tiver, estou oferecendo para todos que estão na escuta da Tapero FM, essa rádio maravilhosa de comunicação, de bênção, de tudo de bom. Tá bom, irmão Luciano? Fique na paz. Estou na escuta.
1: Amém. A dona Maria da Júri também?
3: Bom dia, meu amigo. Amigo e irmão Luciano Silva.
1: Amém.
3: Que quem me fala é Maria da Júri Pereira.
1: Estou
3: ouvindo aqui a palavra da verdade. Palavras bonitas, glórias a Deus. Glórias a Deus.
1: Amém. Olha, tá ouvindo mesmo, viu? Essa prova que tá ouvindo, viu? Programa Palavra da Verdade, né? Deixa eu mandar um alô também aqui, né? Não posso esquecer, né? Que tá sempre ligado aqui com a gente também. Deixa eu ver aqui. A irmã Luzia, né? A irmã Luzia lá no Sítio Quixaba sempre nos acompanha. Que Deus abençoe, né? Em nome de Jesus. Que Deus derrame, né? Chuvas de bênçãos sobre a sua vida. Também a dona Maria Lúcia, a irmã Maria Lúcia, lá em Campina Grande, lá no bairro Alto Branco, tá certo? Fica lá no Alto Branco, ela tá ligada com a gente através da rádio Shalom FM, sempre nos acompanha. Que Deus abençoe, viu, minha irmã? Que Deus abençoe. Todos os dias ela tá aqui com a gente, né? No jornal e nos sábados, né? É, acompanha a gente aqui também, o programa A Palavra da Verdade, né? Que Deus abençoe a dona Lúcia, Também a nossa irmã aqui, a irmã Edna, Gomes, né? Que Deus abençoe. A irmã Edna, né? Também lá da nossa igreja, que Deus abençoe. A seu esposo, o irmão Paulo. A todos os amados irmãos em Cristo, né? Que sempre que nos acompanham. Todos os sábados estamos aqui, né? Todos os sábados estamos aqui juntinho com você, trazendo o programa Palavra da Verdade, a Verdade Bíblica no Ar. Lembrando, né, que amanhã, 9 da manhã, nós teremos Escola Bíblica Dominical. E à noite, né, 19 horas, teremos culto de louvor e adoração ao nosso Deus. No próximo domingo, não este, no próximo, né, dia 29, o pastor que você ouviu, viu aí, né, ele estará conosco aqui, tá certo? Estará conosco, ele que estará trazendo a mensagem aqui na nossa igreja, estará junto com o corpo de oficiais, né, para juntos adorarmos, né, celebrarmos assim o nosso grande e eterno Deus.

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1: Tapiroá FM informa. Hora certa.
2: 9:01.
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0: Que tá chegando agora, são 9h14, 9h14, está no ar o nosso show na manhã, o seu programa do bom final de semana, isso mesmo, eu e você pelas ondas do rádio, pelas ondas da web rádio J Neto, pelas ondas da web rádio J Neto mais uma vez, e também pelas ondas da 87,9, a rádio Taperoá FM, aquele bom dia mais que especial. Pra quem não me conhece, eu sou o Jobson Oliveira e a partir de agora, até as 11 da manhã, a gente vai estar juntinho com a melhor programação do seu final de semana. O nosso show da manhã já está no ar. E é isso aí, a gente já começa trazendo pra você, antes de tudo, agradecer ao nosso bom Deus por a gente estar em paz, com saúde e trazendo muita alegria e descontração através das ondas do rádio. Isso mesmo, já convido você pra estar junto comigo, eu daqui, você daí, e a gente fazendo a melhor programação do seu final de semana. Do seu final de semana é aqui, pela onda do rádio. Sabadão, já sabe como é, né? Dia de festejar, dia de alegria. Então vamos embora, vamos de música. A gente já traz pra você a primeira. Doutor Pressão. Essa é das antigas. 9h16.
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o sucesso é dela, Priscila Senna, canção Te Amar. Estamos de volta, hein? Nós temos aí um período aí sem entrar no ar, que deu um probleminha técnico aqui, mas a gente tá de volta, tá certo? São 9:46. 9:47. Da manhã pra você no nosso programa, trocamos aí grande sucesso com Priscila Senna. Senna é uma das canções mais tocadas no ano de 2026, viu? Começo do ano até aqui. Acho que a Priscila Senna tocou várias vezes aqui no nosso show da manhã. Não foi? Nossas playlists, você já sabe como era. Muito bem elaboradas, nossas playlists. Tinha aquele acompanhamento super especial da nossa técnica. Mas faz parte em geral, né? Agora são 9:48, 9:48 da manhã. Vamos embora, vamos de música, vamos de sucesso. Mas antes, eu quero abraçar você que acompanha o nosso programa, você que está interagindo junto conosco. Muito obrigado pela manhã, nessa manhã maravilhosa de sabadão. Quero mandar aquele abraço especial para o nosso diretor Luciano Silva, da Rádio Taperoá FM. Obrigado pela parceria, meu irmão. Muito obrigado sempre pela audiência aí também pela Rádio Taperoá FM, bom dia! Que linda canção da Priscila Senna, né? O amor sempre impera. Agora são 9:49, vamos embora. Vamos de vaqueira diferenciada com Mani Vaqueiro no nosso programa. 9:49.

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grande sucesso dela, a gente trouxe pra você Mari Fernandes e a canção Intuição, hein? Olha, tem gente que a intuição nunca falha, né? A gente sabe como é que é. Quando bate na cabeça, só basta aguardar e essa intuição sempre não falha. Isso é com qualquer uma pessoa, viu? Depende. Agora são 10h04, 10h04, fechamos mais um bloco pra você, trouxemos grande sucesso com Mari Fernandes, Intuição. Tá na hora da gente abraçar você que acompanha o nosso programa nessa manhã maravilhosa, manhã quente, viu? O Juazeirinho tá quente. E aí, no meu Cariri, como é que tá o clima? Tá gostoso? Tá maravilhoso? Quente? Hoje da praia, hoje da piscina, né? Daquele aquela saidinha pra tomar um sorvete com um pazinho que você ama. É muita coisa que pode rolar no clima quente, né? São 10h05. Olha, mandar um super abraço especial pra galera que acompanha o nosso programa. Olha, eu quero abraçar quem tá acompanhando a nossa programação. Quem? A galera lá do interior do meu Ceará. A galera lá do meu Cariri do Ceará, lá de Altaneira, Ceará. Meu velho amigo Chico Tula, alô Chicão. Obrigado pela audiência, que Deus abençoe você. Abraçar também o Paulinho Pop, o Dudu. Galera do interior do Ceará, se sinta-se abraçada. Altaneira e Tarrafas. Paulinho Pop, Dudu, é de Tarrafas e da cidade de Altaneira. Meu amigo Chico Tula, alô Chicão. Abraçar também coladinho conosco, já mandou mensagem hoje, já tá interagindo, tá lá na cidade de Miami. Olha lá, em Miami, nos Estados Unidos, meu amigo Flávio Arraes. Aquele abraço pra você, Flavão. Obrigado pela audiência. Que Deus abençoe você aí nos States, viu? Nosso programa também é internacional. Já no interior da nossa Paraíba, lá no Alto Sertão Paraibano, mandar aquele abraço pra meu primo Nino Oliveira. Alô, Nino! Obrigado pela audiência, de sempre aí, galera do Sertão Paraibano, coladinho conosco, lá na minha querida amada Patos, a Morada do Sol. Bom dia! Obrigado pela audiência. Vamos embora, vamos de música, vamos de sucesso. Na sequência, a gente traz Zé Vaqueiro Confidencial. Vem comigo! 10h07.

grande sucesso, mais um grande sucesso pra você no nosso programa. Trouxemos aí grande sucesso com Léo Foguete e Natan. Que linda canção, é Última Noite, hein? Aquela última noite pra você aqui no nosso programa com Natanzinho. Hoje é Natan, né? E Léo Foguete. Agora são 10 horas 16 minutos, 10 e 16 da manhã. Vamos aproveitar um momento, mandar um abraço aí pra meu irmão Jasson, meus sobrinhos, o Jason e o João. Estão lá em Itaperuá, na luta, no trabalho, acompanhando o nosso programa pelas ondas da 87,9 Rádio Itaperuá FM, essa rádio querida que faz parte já do meu coração há muito tempo. Eu dou graças a Deus fazer parte dessa equipe maravilhosa da Rádio Itaperuá FM. Bom dia, minha Itaperuá querida! Cidade que eu amo de coração, Itaperuá. Olha, agora são 10 horas e 17 minutos, 10 e 17. A gente vem com a pedrada na sequência. A gente vem com Henrique e Juliano e a canção Amor dos Outros. 10 e 17, vem comigo!

Olha, agora são 10 horas 32 minutos, 10h32. Na sequência, a gente toca Bryan Adams, Rever, de 1985.

0: São canções que marcam época, né? A gente trouxe na sequência aí essa linda canção de Bryan Adams, Heather. Essa canção que fez parte da época de 1985. As canções que marcam época, que tocam no seu coração, aqui no nosso programa, aqui no nosso show da manhã. Eu acho que o Internacional Romântico faz parte, né? Nossos corações. Quem não lembra das traduções na época do rádio? Aquele mundo mágico do rádio. Quem não lembra, né? As lindas e belas canções tocadas no rádio que tinha atrás do microfone aquele locutor traduzindo as canções internacionais. Quem nunca parou, né? No ano de 1995, no ano de 1980, ano 2000, quem nunca parou ao lado do rádio para escrever as traduções das canções? Eu mesmo sou dos anos 90 e tive o prazer de escutar muitas vezes, através do rádio, as traduções que os locutores traziam às noites de sexta e sábado, finais de semana, tinham os Internacionais Românticos através das ondas do rádio. Bom demais! São 10h37 da manhã. A gente traz o inverso pra você. A gente traz uma canção que tá estourada em todo o Brasil. Alan Dobit, pra você no nosso programa. 10h38.
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2: Eu queria escutar agora o solo de Irmã Telo.

Pulando no disco com você, meu mundo ficaria completo. Me deu essa maravilha aqui. Que não sei nem se ele deu ou se eu roubei, né? Acho que eu roubei. Que é o segundo sol. Vou fazer aqui. Ó.

Aquele sucesso maravilhoso do Raça Negra, né? São 10 horas 48 minutos, 10 e 48 da manhã. Que linda canção do Raça Negra, né? Coisa boa estar junto com você no nosso programa. Agora são 10h48, a gente vai chegando a mais um final. Que tristeza, né? E embora assim, eu queria permanecer mais tempo junto com você, mas infelizmente a gente temos que se despedir nessa manhã maravilhosa de sabadão. Beijo no coração de todos, bom final de semana, fiquem todos com Deus. E se Deus quiser, no próximo sábado a gente está de volta com mais um show da manhã no comando do Jobson Oliveira. Beijo no coração, tchau, tchau. Fui! 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
1: Tapiroá FM informa. Hora certa. 11 horas.
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0: Peroá FM informa. Hora certa. 13:02. 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

bem, boa tarde, amigos, boa tarde, ouvintes. Está no ar a partir de agora o programa Encontro com o Brega aqui da Taperoá FM 87.9. Eu sou Carlinhos Braus. Estou aqui com vocês nessa tarde de sábado, chegando para você com o melhor do programa do sábado à tarde aqui da Taperoá FM 87.9. O programa Encontro com o Brega até as 4 horas da tarde, até as 16 horas. Aqui junto com você, tocando o melhor da música. São 13 horas mais 10 minutos. É um prazer imenso estar junto com você agora, a partir de agora aqui, o programa Encontro com o Brega, aqui na Taperoá FM 87.9. A gente vai ficar até as 4 horas da tarde tocando o melhor da música, tocando o melhor da música aqui. Muita música boa vai rolar no programa de hoje, nessa tarde de sábado. Muito obrigado a você, muito obrigado a você que nos acompanha através das ondas sonoras do rádio 87.9, através do nosso link e também pelo Facebook Carlinhos Lira. Obrigado, tá? Agradeço a todos aí em sintonia já comigo, com o programa da tarde aqui da Taperoá FM 87.9. Para começar, a gente vai já de Bartol Galeno.

0: no Barto Galeno, seja o que for, quero ver você toda hora. Obrigado. Aí no Conjunto Maria Alice, Socorro, obrigado, Socorro, boa tarde, Socorro. Vera, lá em Bonito de Santa Fé, obrigado, Vera, boa tarde pra você, na cidade de Bonito de Santa Fé, no sertão da Paraíba. Obrigado, tá, Vera, você e todos aí da sua região, acompanhando o programa da tarde aqui comigo, da Taperó FM 87.9. Um forte abraço pra você, Vera, muito obrigado, agradeço a você, tá bom? Aí em Bonito de Santa Fé, já acompanhando o programa da tarde comigo, meu amigo Antônio Roberto, lá de João Pessoa. Boa tarde, Antônio Roberto.
1: Boa tarde, meu amigo Carlinhos Blau. Aqui é o Antônio Roberto, aqui de Intermares. Tô ouvindo o teu programa e compartilhando também o seu programa. Hoje eu compartilhei com Gil Neto, que também está ouvindo o teu programa aqui em Intermares. Manda aí um abração para o Gil Neto, para o mestre Zé da Gata, lá no Rio de Janeiro, no bairro de Anchieta. Também para Lia, lá em Bacabal. E para minha irmã Cida e Vitinho, aí em Itaperuá. Tenha uma boa tarde, meu amigo Carlinhos Blau.
0: Obrigado, meu amigo Antônio Roberto, lá de João Pessoa. Alô, João Neto. Boa tarde, João Neto, lá em Intermares. João Pessoa, da nossa querida capital da Paraíba. Obrigado, João Neto. Forte abraço para você, o amigo Antônio Roberto e a família Cida, também Vitinho, obrigado, a Lia lá em Bacabal, Zé da Gata, lá Zé no Rio de Janeiro, lá em Anchieta, lá no bairro de Anchieta, lá na Cidade Maravilhosa. Muito obrigado a você, tá bom, meu irmão? Muito obrigado, lhe agradeço pelo carinho, a sintonia lá na grande João Pessoa, meu irmão.

0: Giliardi, a música do jeito que você deixou, canta Giliardi, obrigado aí, você, obrigado meu amigo Zé da Gata, lá no Rio de Janeiro, boa tarde Zé da Gata, forte abraço a você, já acompanhando o programa da tarde, meu amigo Zé da Gata, boa tarde.
1: Fala Carlinhos Brau, bom dia, tudo bem? Manda um alô aí para Antônio Roberto Tamares, ali lá no Maranhão, a Cida, mãe do Vitinho, ainda vou Solon e todos os canutos, um abraço aí para vocês.
0: Tá bom, meu irmão, obrigado a você, meu amigo Zé da Gata, lá em Anchieta, no Rio de Janeiro. Forte abraço pra você também, tá bom? E a família Canudo, aqui em Itaperuá.

0: Peroá FM informa. Hora certa.
1: 13 horas e 21 minutos.
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0: O Genival Santos, a canção não esperava. O bicho Bartô Galeno nesse bloco musical. Sorriso forçado com o Bartô Galeno também nesse bloco musical. Aqui agradeço a você pelo carinho na sintonia do programa, o programa da tarde, aqui trazendo o melhor do brega. Ouvimos Roberto Miranda também. Obrigado, agradeço. São 13 horas, mais 29 minutos, 1 da tarde. Mais 29 minutos agora, tocando o melhor da música pra você. Agradeço a você pelo carinho na sintonia, meu amigo Antônio Roberto.
1: Meu amigo Carlinhos, aqui novamente o Antônio Roberto aqui de Intermares. Era só pra fazer uma pequena correção, se for possível, meu amigo. O nome do nosso novo amigo que tá ouvindo o seu programa é Gil Neto.
0: Gil Neto?
1: Aí de Itaperuá.
0: Ah, beleza.
1: Meu gente, excelente. Ele tá curtindo o teu programa.
0: Obrigado.
1: Como eu te falei, fiz o compartilhamento com ele, tanto da Rádio Net como do WhatsApp.
0: Beleza.
1: Brevemente ele tá
0: obrigado,
1: mandando uma
0: irmão.
1: Mensagem aí pra vocês também.
0: Tá
1: um abração,
0: bom,
1: meu amigo.
0: Valeu, Gil Neto, lá em João Pessoa. Gil Neto, ligado no programa da tarde. Um abraço, Gil Neto, aqui do amigo Carlinhos Braus, da Itaperuá FM 87.9, meu irmão. Muito obrigado, hein? Pode mandar seu zap pra cá, pode mandar seu áudio, pedir sua música, meu amigo Gil Neto. Aí também Antônio Roberto. Obrigado, Antônio Roberto, aí em João Pessoa, contando o programa da tarde da Itaperuá FM comigo, às 13 horas, mais 30 minutos.

Reginaldo Rossi, pra você, obrigado, boa tarde, Janaína, Jana, obrigado, um abraço, Jana, manda um alô aos seus pais, Antônio Cida, lá no Olho d'Água, um abraço aí pra Antônio Cida, lá no Olho d'Água, de Salgadinho, obrigado, meu amigo Chico, lá em Assunção, dona Laíde e família, ligados no programa lá em Assunção, boa tarde pra vocês, hein, agradeço a todos vocês lá em Assunção, aí acompanhando o programa da tarde, obrigado, tá, Gildo, forte abraço, Gildo, meu amigo Damião Martiniano e família também. Aí, Azulção, mandar o meu abraço para vocês. Agradeço, hein, pelo carinho a todos vocês aí em sintonia. Às 13 horas, mais 44 minutos, 13 horas, mais 44 minutos. Lucinaldo, obrigado. Luciano Aniceto dos Santos, obrigado, Luciano. Obrigado, primo Luciano, ligado no programa. Adriana Finito, lá em Santo André. Obrigado, Adriana, boa tarde para você, Adriana. Alô, Luciano. Obrigado, Luciano, boa tarde, primo, um abraço para você. É, aí ligado no programa. É, aqui na Paraíba, ele está em São Paulo agora, obrigado, Luciano Aniceto dos Santos, forte abraço, Luciano, para você aí em São Paulo, tá bom, meu irmão? Muito obrigado, lhe agradeço pelo carinho, aí na cidade, na capital paulista, valeu, Luciano, um abraço para você, Adriana, Santo André, obrigado, Adriana, lá em Santo André também, boa tarde, Adriana, forte abraço, Adriana, tudo de bom para você.

José Ribeiro, pra você, música com José Ribeiro, obrigado, boa tarde. Alô, Arizona Ramos, vai, meu amigo Arizona Ramos, ligado no programa. Boa tarde, socorro, aí no Conjunto Maria Alice, meu amigo Ariosto, obrigado. Um abraço aí, Adriana Filinto, obrigado, respeitório, que traz aí recordações, queria ouvir. Valdir Soriano, obrigado, obrigado. Adriana, obrigado, Adriana, daqui a pouco eu toco pra você. Valdir Soriano, tá bom, daqui a pouquinho, aguarda aí, tá, Adriano, um forte abraço pra você aí, Santo André. Meu amigo Arizona Ramos, também ligado no programa, obrigado, Ari. São músicas que nos traz recordações. Obrigado, obrigado, tá, Adriana? Obrigado a todos, agradeço. Meu amigo Boy na Borracharia, Bar na Borracharia também, obrigado, Bar. Aí em sintonia com o programa aqui em Itaperuá. Aí Paulinho Gouveia, alô, Paulinho Gouveia. Agora aí. Aí cartões do Bradesco aí com Paulinho Gouveia, você pode ir lá realizar empréstimos, saques, dentre outros movimentos aí. Com o cartão do Bradesco aí com o amigo Paulinho Gouveia. Saída para Assunção, fica aí logo após aí a ponte do Rio Itaperuá, tá bom? 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Para saques, empréstimos e entre outras movimentações do Bradesco com o Paulinho Gouveia. Aí um abraço. Aí sempre ligado no programa, amigo Paulinho Gouveia. 1 da tarde, mais 53 minutos agora. Não seja meu vental malvado e não faz assim. José Orlando, pra você, José Orlando.

0: Coroa FM informa. Hora certa. 14 horas e 6 minutos.
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3: Beleza, obrigado a você, boa tarde. Ouvimos José Ribeiro pro amigo Natim lá em Areia de Baraúna. Um abraço pra Júlio do Bolo e Laudice lá em Areia de Baraúna. Obrigado, Natim. Obrigado aí a Francisco Monteiro, pessoal de Areia de Baraúna, o amigo Ari Costas, Boró, Gilberto e Juscelia lá também em Areia de Baraúna. Amigo Frank, também mandar um abraço aí em Areia de Baraúnas. Sueli de Pedro Poeta, a vereadora Sueli. Um abraço a todos aí em Areia de Baraúnas. Nosso amigo e prefeito. Nosso amigo e prefeito aí em Areia de Baraúnas. Tony Macedo, Macedão, também mandar uma boa tarde. A todos lá em Areia de Baraúnas. Boa tarde a vocês, tá? Agradeço pelo carinho, pessoal de Areia de Baraúnas. Cheiro Ricardo Farias, obrigado. Aparecida Cida aqui na rua Soló. Edith Alves mora no Rio de Janeiro. Obrigado, Edith Alves. E a família lá na cidade de Assunção. Obrigado, Edith Alves. Muito obrigado a você e a todos aí na cidade maravilhosa. São 14 horas, mais 7 minutos. Ouvimos também Angústia com Valdir Soriano para Adriana Ferinto lá em Santo André, que pediu música com Valdir Soriano. Boa tarde a vocês. Agradeço aí pelo carinho a todos. Alô, meu amigo Boy na borracharia. Obrigado, Boy. Socorro lá no Maria Alice. Maria Joelma aqui no bairro do Alto. Obrigado, Maria Joelma, um forte abraço pra você e os demais ouvintes. Meu amigo Vitinho na rua Solon. Obrigado, Vitinho, tá ligado no programa, hein? Vem aí, Zezo.

Tô na rua Solon, Cida, manda um abraço a seus irmãos. É, aqui é também João Pessoa, Rio de Janeiro, Bacabal, Lia, ao seu filho Vitinho, tá ligado no programa aí, obrigado, tá? É, o pessoal da família Canuta, irmãos e irmãs, aí pertencente à família Canuta, um abraço aí, Cida, Aparecida Cida, na rua Solon. Também pro amigo Vitinho, tá ligado no programa aí, abraço Vitinho, ó, valeu, grande Vitinho, boa tarde pra você, aí Vitinho na rua Solon e a todos os ouvintes, tá bom, meu irmão? Agradeço a todos. Vamos de José Augusto agora pra você, chegando aqui pra você, José Augusto, a música, O Que Você Quiser, canta José Augusto. Alô, Francisco Monteiro!

Roberto Vilar e a música Agora Eu Sei, pra Areia de Baraúnas, um abraço aí pra Natim, pra Júnior e Laudice, o amigo Cheiro Ricardo Farias, aí na borracharia, obrigado Natim, aí na borracharia lá em Areia de Baraúnas, Nízia Gonçalves, obrigado Nízia, ligada no programa, Maria Joelma, ligada no programa também aqui no bairro do Alto, obrigado Maria Joelma, ouvinte de todos os sábados aqui do programa da Taperoá FM comigo, Carlinhos Braz, obrigado Maria Joelma, lhe agradeço pelo carinho a você e todos aqui moram no bairro do Alto, tá bom? Aqui na cidade de Itaperoá. 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

0: Amado Batista e a música Amor pra Valer. Tocamos com Amado Batista nesse bloco musical. Muito obrigado, agradeço a você pelo carinho na sintonia do programa da tarde aqui comigo.
1: Taperoá FM informa. Hora certa.
2: 14 horas e 20.

Aí pra você, Pablo, Fala a Verdade pra Ele. Cantamos, tocamos com Pablo a música Fala a Verdade pra Ele. Obrigado, boa tarde a você. Na sintonia do programa, o programa da tarde aqui pra você até as 4 horas, tocando o melhor da música. Muito obrigado, agradeço a todos vocês aí em sintonia, tá, com o programa. 14 horas mais 35 minutos agora, tocando o melhor da música pra você aqui na Taperoá FM 87.9.

Abílio Farias, Abílio Farias, Mulher Difícil, Homem Gosta. Acabamos de ouvir com Abílio Farias aqui no programa, o programa da tarde, encontro com o Brega aqui da Taperoá FM 87.9. Obrigado a todos, agradeço a você em sintonia com o programa da tarde aqui comigo, né? Às 2 horas mais 40 minutos, chegando Evaldo Freire.

Odaí José, a música essa noite você vai ter que ser minha. Odaí José, obrigado, boa tarde. 14 horas mais 50 minutos, 14 horas mais 50 minutinhos agora aqui na Taperu FM 87.9, a rádio que é o coração da cidade, tocando o melhor da música. Muito obrigado a você que nos acompanha. Vamos trazer Genival Santos. Genival Santos!

0: Genival Santos, Paz e Amor, nesse bloco musical ouvimos, obrigado, alô Socorro, boa tarde Socorro lá no Conjunto Maria Alice, ligado no programa da tarde, boa tarde Socorro, ao programa.
1: Oi Carlinho, boa tarde, só tô ligando agora que eu tava com o celular carregando, meu amigo.
0: Beleza,
1: meu amigo, Socorro. Eu queria pedir pra tu duas músicas, um com José Augusto.
0: Certo.
1: E o Telefone Quebrado.
0: Na hora.
1: Aí eu ofereço a todos aí da rádio, principalmente a você e sua família. Aí oferecendo a Marisa, Zé Camilo, Ronaldo e Luciana, Zé Rivaldo e Ozi, a Inês de Joaquim Rufino, a outra Inês, amiga minha, a Ângela e Zé, a Adélia, a Joelma. Obrigado, Joelma. Estou escutando os alô. Muito obrigado. Socorro de Gilberto, Damião da Abre Família, Geovânia, Josélia lá no Distrito, Gerardo, Felipe, Venice e Alice. Oferecendo a seu Martim Bacurau e família, Pajiba, Lalá e família, Vanildo do Frango, Maria de Chaga. Oferecendo também a seu Zé Pequeno aí na praça, a Baísa, aqui a Maísa, a Tânia, enfim, a todo mundo que tá ligado nesse horário lindo e maravilhoso, viu? Muito obrigado por alegrar o sábado da gente.
0: Obrigado, Socorro. Obrigado, Socorro. Eu quero agradecer a você, tá bom, Socorro? Daqui a pouco eu toco pra você, Socorro. Ela pede Telefone Quebrado e pede também José Augusto nesse bloco musical. Toco já pra você, Socorro. Agradeço a você pelo carinho, a todos aí na sintonia do programa da tarde, né? Tocando o melhor da música aqui até as 4 horas aqui junto com vocês, tocando o melhor da música. Muito obrigado a você, Socorro, a todos aí, tá? Que estão conectados no programa da tarde. Muito obrigado a você. Agradeço a todos aí pelo carinho, na sintonia do programa, aqui é da tarde de sábado, tá bom? Agradeço a você, a todos aí que nos acompanha com a programação aqui comigo na Taperuá FM 87.9. Vai o meu abraço para todos, né? Aqui em Taperuá, também em outras localidades também. Vai o meu boa tarde para vocês todos, tá bom? Que agradeço desejar a todos vocês que acompanham a programação da Taperuá FM no sábado comigo. Muito obrigado, hein? Muito obrigado a você, Socorro, e a todos aí em sintonia. Então tem pra você, daqui a pouquinho, Socorro, Telefone Quebrado, música minha, gravada em 2019, aí pra você, música minha, letra minha, tá? Telefone Quebrado, é a próxima, e depois toco José Augusto. Valeu, Socorro!

0: José Augusto, Meu Primeiro Amor, 1973, para Socorro no Conjunto Maria Alice. Ouvimos também Telefone Quebrado, Telefone Quebrado. Obrigado, Socorro, boa tarde a você, tá? Agradecer a todos aí em sintonia com o programa da tarde, aqui da Taperoá FM 87.9, a rádio que é o coração da cidade. Às 15 horas mais 30, mais 15 horas mais 8 minutos, 3 horas da tarde mais 8 minutinhos. Obrigado a você, agradeço pelo carinho a você aí acompanhando o programa da tarde comigo aqui na Taperoá FM 87.9, até as 4 horas, tá bom? Nosso abraço para todos aí que nos acompanham nesse momento. Valeu, Socorro. Obrigado, Socorro.
1: Obrigado, Carlinho. Eu amo essa música.
0: Valeu, Socorro. Isso é José Augusto. Grande José Augusto. É 1973. A música Meu Primeiro Amor, com o cantor carioca lá do Morro de Santa Teresa, no Rio de Janeiro, José Augusto. Agora, Casa Bonita, canta Amado Batista.

Reginaldo Rossi, Amor, Amor, Amor. Vimos nesse bloco musical a música Amor, Amor, Amor com Reginaldo Rossi. Obrigado, agradeço a você na sintonia com o programa, tá? São 15 horas, mais 16 minutos, 3 horas da tarde, mais 16 minutos. Vamos de Maurício Reis, Chorar por Amor.

Chorar por Amor, com Maurício Reis. Ouvimos a música Chorar por Amor, com Maurício Reis, aqui no programa da tarde, às 15 horas mais 20 minutos, agora, tocando o melhor da música pra você, aqui na Taperoá FM 87.9, a rádio que é o coração da cidade. Meu amigo Bar, boa tarde, alô boy, também... Leonardo Sullivan, meus motivos...

Leonardo Sullivan. Meus motivos, canta Leonardo Sullivan. Jaquelanda e Lucena, obrigado Jaquelanda e Lucena, ligada no programa da tarde. Boa tarde, Jaquelande, muito obrigado ao programa da tarde, tá bom? José Augusto, você me esqueceu. 15 horas mais 24.

0: música. Você Me Esqueceu, música do ano de 1981, com José Augusto, tocamos aqui no programa. Obrigado, Jussara. Boa tarde, Jussara, da Rua Solon. Obrigado, Jussara. Mora na Rua Solon, é ouvinte do programa também. Sua irmã Jaquelande lá em João Pessoa. Jaquelande Lucena, a grande taperuaense Jaquelande Lucena, mora lá em João Pessoa, na nossa capital paraibana. Obrigado, Jaquelande e sua família aqui em Taperuá. É Jussara de Birino. Um abraço aí pra Jussara. Mora na Rua Solon, né? Abraço aí o pessoal da Rua Solon. É ligada no programa Jussara também. Obrigado, Jussara. Seja bem-vindo ao programa. Sempre aos sábados estou aqui, Jussara, tá bom? Forte abraço pra você e todos da sua família, tá bom? Que Deus ilumine você e todos os seus familiares, tá bom? Todos aí da Rua Solon, forte abraço pra todos. A minha amiga Cida, Aparecida Cida e Vitinho também. Obrigado, hein? Fernando Mendes.
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0: A garota dos meus sonhos, canta Fernando Mendes.

garota dos meus sonhos. Canta o nosso grande mineiro Fernando Mendes, que não está mais nos palcos fazendo shows. Foi afastado dos palcos. O grande Fernando Mendes, o nosso grande Fernando Mendes, lá o nosso mineiro, lá do estado de Minas Gerais, por motivo de saúde, está afastado dos palcos. O grande Fernando Mendes. Agora, Aguinaldo Timóteo, meu grito.

de Agnaldo Timóteo. Música dos anos 70, Meu Grito, com Agnaldo Timóteo. 1975, para melhor dizer, 1975, Agnaldo Timóteo, com a música O Meu Grito. Linda música com Agnaldo Timóteo. 15 horas, mais 36 minutos agora. Chegando agora, Márcio Greiker, Reencontro.

Márcio Greik e a música Reencontro. Com Márcio Greik, 15 horas, mais 40 minutos agora, 13 horas da tarde, mais 40 minutos. Obrigado, agradeço a você pelo carinho da sua sintonia ao programa da tarde aqui, Encontro com Brega, na Taperoá FM 87,9, com Carlinhos Braus, todos os sábados isso aqui, a partir das 13 horas, trazendo o melhor da música pra você. 1973, vamos trazer aí, ó, sabe quem? José Ribeiro, Tive Tanta Confiança.

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1: José Ribeiro, não tive tanta confiança. Canta José Ribeiro. Obrigado, Lucas e Leandro Dupla. É, pede música Gostinho de Chocolate, de Leandro Cruz. Gostinho de Chocolate com Leandro Cruz. Obrigado, Leandro, Lucas e Leandro Dupla, hein? Vou tocar daqui a pouquinho, tá bom, meu irmão? Já tô quase no finalzinho do programa, mas eu vou tocar pra você, tá bom, Leandro? Abraço. Agora vem Carlos André, Guarania da Saudade.

Carlos André, música Guarania da Saudade com Carlos André. 15 horas mais 47 minutos, 15 horas mais 47 minutos. Gostinho de Chocolate, Leandro Cruz. Obrigado, pediu a música Gostinho de Chocolate. Aí com Leandro Cruz, vou tocar para você, obrigado. Agradeço a você pelo carinho na sintonia do programa aqui da Taperoá FM comigo aos sábados, tocando o melhor da música para você. Leandro Cruz, Gostinho.

Cruz, Leandro Cruz, gostinho de chocolate com Leandro Cruz, tocamos aqui no programa dessa tarde, obrigado, agradeço a você, valeu Leandro Cruz, obrigado, a dupla Lucas e Leandro, a dupla

0: Leandro Cruz, a música de diferença com Leandro Cruz. Ouvimos do próprio Leandro Cruz, é, Chocolate, aqui no programa da tarde, tá? Um abraço pra vocês, agradeço. Essas foram as duas últimas músicas de hoje aqui para o programa desse sábado.
1: E 13 minutos.
0: 87, obrigado pessoal, aqui encerrando o programa do sábado, tá? Tocamos aí Leandro Cruz, abraçando a você, obrigado a todos, tá? Agradeço pelo carinho a todos vocês que acompanhou através do link da rádio, através do WhatsApp, com suas participações, também através do Face Carlinhos Lira, obrigado Carlinhos Braus, tá? Aqui eu deixo meu abraço pra vocês, desejando pra todos um ótimo final de semana, com muita paz, saúde e felicidade pra você e sua família, tá? Por onde você esteja, aqui vai o meu abraço, tá? Sábado que vem, a gente se encontra novamente aqui sábado que vem a partir das 13 horas, com o programa Encontro com Brega na Taperuá FM 87.9. Estarei aqui no próximo sábado a partir das 13 horas, com mais um programa no ar pra você. Fiquem com Deus, um forte abraço e até o próximo programa. Se assim o Criador nos permitir, estaremos juntos no próximo sábado. Obrigado, até lá!

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1: Tapiroá FM informa. Hora certa. 16 horas.
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0: Boa noite, meus irmãos. Que a graça e a paz do Senhor Jesus esteja com todos nós.
1: Amém.
0: É uma grande alegria podermos estar reunidos em mais um dia do Senhor para juntos engrandecermos o seu nome, bendizermos a sua majestade e sermos edificados pela sua santa e bendita palavra. Como é bom podermos encontrar os irmãos na casa do nosso Deus para celebrarmos a sua presença. Vamos abrir as escrituras. Eu convido você a abrir a sua Bíblia na epístola escrita aos Romanos. Nós vamos fazer a leitura no capítulo de número 5. Iremos ler apenas os dois primeiros versículos. Romanos, capítulo 5, versos 1 e 2. Nós estamos em uma série de exposições na carta aos Romanos. Se você quiser conferir as ministrações anteriores, é só você acessar as plataformas digitais da nossa igreja. Conforme você achar o texto, se você tiver possibilidade, eu convido a se colocar de pé para a leitura da palavra do Senhor. Romanos capítulo 5, verso 1 e 2. Assim nos diz a palavra do Senhor: justificado, pois, mediante a fé, temos paz com Deus por meio de nosso Senhor Jesus Cristo, por intermédio de quem obtivemos igualmente acesso, pela fé, a esta graça na qual estamos firmes e gloriamo-nos na esperança da glória de Deus. Que o Senhor nos abençoe com a sua palavra. Curve sua fronte, feche seus olhos, vamos buscar a iluminação do Espírito Santo. Querido Deus, nossos corações estão encharcados de alegria pelo privilégio que o Senhor nos concede de estarmos em Tua casa, reunidos em Tua presença, para celebrarmos o Seu nome, engrandecermos o Senhor por todos os atos deste culto que já nos trouxeram até aqui. Nesse momento nós temos ao nosso alcance a Sua palavra e nós cremos que o Senhor fala através dela e nós cremos que o Senhor manifesta a Sua vontade por meio dela. E é por isso que nesse momento, Espírito Santo, Tu que sonda nossas mentes e os nossos corações, Tu que esquadrinha os nossos passos, o Senhor que nos trouxe até aqui, fale conosco nesta noite mais uma vez, edifica nossos corações, conforta, consola as nossas almas, se preciso nos confronte, nos corrija, mas não permita que deixemos este lugar da mesma maneira como nós chegamos até aqui nesta noite. Se aqui entre nós ou a nos acompanhar à distância houver alguém, Senhor, que ainda não conhece a Teu Filho como o único e suficiente Salvador de sua vida, que nesta noite cadeias possam ser rompidas e pecadores libertos do domínio da morte para o louvor do Teu Santo Nome. Fala conosco, Espírito Santo, nós queremos ouvir a Tua voz. É isso que nós Te pedimos, em nome de Jesus Cristo. Amém. Poder sentar, meus irmãos. Absolvidos da ira e destinados à glória. Chegamos à primeira curva da epístola escrita aos Romanos. Do primeiro até o terceiro e quarto capítulo, o apóstolo Paulo mostrou-nos a necessidade de uma restauração. As coisas criadas por Deus, incluindo os seres humanos, distanciaram-se do Senhor de uma forma implacável, sendo consumidos e denegridos pelos seus próprios atos de pecado diante do nosso Criador. Os homens tentaram de muitas formas e de muitas maneiras buscar caminhos que os levassem de volta a uma comunhão com o Eterno. Em todas as suas tentativas fracassaram. E Paulo mostrou-nos não apenas a necessidade de uma justificação diante de Deus, mas a verdade de que por nosso próprio esforço e com base nas nossas próprias obras, simplesmente jamais alcançaríamos esse objetivo. No quarto capítulo que antecedeu este, sobre o qual nós iniciamos uma reflexão hoje, o apóstolo Paulo evoca a figura do famoso patriarca Abraão, personagem central na história do povo de Israel e do qual todo israelita se orgulhava de ser descendente, filhos de Abraão. Mas Paulo vai mostrar que nem mesmo o grande patriarca Abraão, conhecido e eternizado nos anais da história bíblica como o pai da fé, nem mesmo ele obteve justiça mediante as obras, ou foi justificado por meio dos preceitos estabelecidos na lei. A sua justiça estava firmada em Cristo, e por meio de seu filho ele consegue ver o Senhor, e diz a Escritura que ele viu o Senhor e alegrou-se em ver o Senhor, ainda que por uma sombra, sem um discernimento claro e a maravilhosa acessibilidade que hoje está à nossa disposição. Mas agora, nesses dois primeiros versos, o apóstolo Paulo irá nos introduzir na doutrina mais substanciosa e central de toda a Escritura. A verdade máxima que sustenta o pilar desta igreja e que tem sido afirmada ao longo de mais de 500 anos, desde o dia em que um monge agostiniano olhou para a Bíblia e viu uma verdade gloriosa, que a justificação é único e exclusivamente por meio da fé. Paulo vai nos apresentar essa doutrina, irá mostrar que essa justificação altera o nosso passado, determina uma mudança no nosso presente e nos estabelece um futuro glorioso, do qual aguardamos ansiosos no cumprimento cabal de todas as promessas de Deus. Ele irá nos apresentar essa maravilhosa verdade, que fomos absolvidos da ira que pairava sobre nossas cabeças e agora estamos destinados a viver eternamente ao lado do nosso Deus. Eu gostaria que você deixasse a sua Bíblia aberta nesse capítulo 5 de Romanos, nesses dois versos apenas, e percorrer esse texto com você nessa noite, a fim de compreendermos como fomos absolvidos da ira e agora somos destinados à glória celestial. Mas no primeiro verso existem informações que são dignas de meditação. A primeira coisa que eu quero destacar é o caráter jurídico que o apóstolo Paulo dá ao trazer essa doutrina. Ele começa o texto dizendo: justificados mediante a fé, temos paz com Deus por meio de nosso Senhor Jesus Cristo. A expressão chave desse primeiro verso é exatamente o termo justificado. O apóstolo Paulo vai, a partir desse instante, criar uma linguagem preenchida de uma certa narrativa jurídica. Os seus argumentos têm um caráter forense. E Paulo é como se estivesse imaginando um tribunal, um juízo. E agora a sentença é emitida por Deus, e Deus decretou que essas pessoas que nele creram, por meio de Jesus Cristo, agora são justificadas. Mas quando nós falamos de justificação, nós estamos falando de um ato. Um ato soberano de Deus, executado por Deus, e não de um simples processo. Quando nós pensamos em santificação, aí nós entendemos que isso se trata de um processo. Afinal, o Senhor vai nos lapidando e nos moldando com o passar dos dias e com o passar do tempo, conforme crescemos na graça e no conhecimento da sua palavra. Mas a nossa salvação, ela não foi alcançada por meio de um processo. A nossa salvação também não foi obtida por meio de um esforço próprio, como o capítulo 4 já nos mostrou. A nossa salvação, ela foi decretada, ela foi estabelecida, e ela simplesmente não pode ser revogada ou inutilizada, porque ela foi decretada pelo juiz de toda a terra. E ele afirmou que nós agora somos justos. E essa justificação, este ato estabelecido por Deus, é algo glorioso nas Escrituras. Porque a justificação não é algo que Deus faz em nós, mas Deus faz por nós. Não acontece dentro de nós, mas fora de nós. Não foi em nosso próprio coração que brotou essa justificação, mas ela nos foi imputada, numa ação monérgica do Espírito Santo, por meio de um preço que foi pago, e foi pago por Cristo, para que eu e você possamos ser reconhecidos como justos diante de Deus. Somos pecadores, temos falhas, existem em nós tantas avarias, tantas coisas que precisam ser ajustadas, mas ainda assim a Bíblia afirma de uma maneira categórica: Deus nos justificou. E essa justificação, ela não é em grau, não existe graus de justificação, pessoas mais justas, pessoas menos justas. Não, essa justificação, ela é instantânea, ela é completa, é cabal. Um homem é justificado por inteiro, ou ele simplesmente não é justificado. Não existe meio crente, não existe quase crente, não existe meio cristão, quase cristão. Ou nós somos filhos de Deus, ou nós somos filhos do diabo, ou nós somos luz, ou nós somos trevas, ou nós pertencemos a Cristo, ou desconhecemos Cristo, ou viveremos no céu, ou habitaremos para sempre na destruição. Não existem meio termos, não existem alternativas paralelas, não existem caminhos que possamos trilhar longe dessa estabelecida verdade da Escritura. O Senhor nos justificou, e se Ele nos justificou, então nós pertencemos a Ele. A justificação, irmãos, ela traz sobre nós essa maravilhosa certeza. E Paulo vai falar de algo aqui que alterou o nosso passado, que muda o nosso presente e que transforma nosso futuro. Pois pelo simples fato de que já somos perdoados. A justiça que sustenta esta verdade não está em nós, mas está em Cristo. E ela foi creditada em nós por Deus. E é por isso que em 2 Coríntios capítulo 5, verso 21, o apóstolo Paulo vai dizer: aquele que não conheceu o pecado, ele o fez... Esse é o diabo, deixa para lá. Ele o fez pecado por nós, para que nele fôssemos feitos a justiça de Deus. Ele está falando de Jesus Cristo. E ele está dizendo algo muito claro: olha, Cristo não tinha pecado, mas ele toma sobre si os nossos pecados, ele toma sobre si as nossas transgressões, ele toma sobre si a nossa culpa, para que nós fôssemos justos diante do Senhor. A justiça de Deus, então, ela é aplicada, mas ela é aplicada sobre Cristo. A ira de Deus foi derramada, mas ela foi derramada sobre Cristo. O castigo de Deus foi cumprido, porque o salário do pecado é a morte de Cristo. A consequência da nossa transgressão, do nosso erro, do nosso equívoco, abateu-se sobre Cristo. E é por isso que nessa noite nós temos que vibrar de alegria e de entusiasmo, porque Cristo morreu a nossa morte, para que nós vivêssemos a sua vida. Entende? E ele vai dizer ainda em Filipenses capítulo 3, o verso 9, e ele vai afirmar: e ser achado nele, não tendo justiça própria que procede de lei, senão a que é mediante a fé em Cristo, a justiça que procede de Deus. Você compreende? Que está baseada em Cristo, que se sustenta em Cristo, que está firmada em Cristo. A primeira coisa que Paulo vai nos ensinar é que a nossa justificação, ela foi um ato. Ela não é um processo. Você não está caminhando para ser salvo. Você já é salvo e remido no sangue do Cordeiro de Deus. Você não está fazendo boas obras para ganhar o céu. Você vai para o céu por causa das obras de Jesus Cristo. Entende? Essa maravilhosa doutrina, ela sustenta a nossa vida. Porque ela está nos mostrando que a justificação é um ato declarado por Deus. E que Deus é esse? Paulo está descrevendo Deus como um juiz. Os juízes da terra mudam seus decretos de acordo com as suas conveniências, mas esse decreto foi ecoado na eternidade. Passarão os céus e a terra, e esse decreto permanecerá para sempre. E ele simplesmente não pode ser mudado. Essa justificação, ela é recebida pela fé. Mas a fé não é a causa instrumental, ela não é meritória. A fé não remove a culpa, nem tampouco remove o castigo. Talvez você me diga: mas eu sou uma pessoa que tenho fé. Mas isso não justifica você, mas isso não remove a culpa de você. A fé é apenas um instrumento de apropriação dos benefícios da redenção. Eu tenho fé em Jesus, mas não é essa fé que me libertou. Eu tenho fé em Jesus, e por meio da fé eu me aproprio de tudo o que Cristo fez, e Cristo é suficiente para mim. E é por isso que Paulo vai dizer: justificados, pois, mediante a fé. A justificação, ela é unicamente por intermédio de Jesus Cristo. Não existe outro Salvador, não existe outro caminho, não existe outra alternativa, não há outra rota, não tem outro nome pelo qual importa que sejamos salvos. O único que pode te salvar se chama Jesus Cristo. E mais ninguém. E absolutamente mais ninguém. A Escritura não atribui a nenhum outro personagem bíblico. E quantos personagens fantásticos nós temos descritos nas Escrituras, mas nenhum deles tem o poder de se colocar diante de Deus e justificar você. Apenas Jesus Cristo. Unicamente Jesus Cristo. E é por isso que João Calvino certa vez afirmou nas Institutas: nós somos aceitos por Deus não porque somos justos, mas porque Cristo é a nossa justiça. A salvação é um ato, mas isso não significa que eu deixei de pecar. Eu peco por palavras, pensamentos e ações. Eu peco até dormindo. Eu peco quando vou, quando venho. Eu peco o tempo todo. Eu sou pecador. Então isso significa que eu vou perder a minha salvação porque eu agora continuo pecando mesmo depois de Cristo ter me justificado? Não. Porque essa justiça não foi imputada a você com base naquilo que você faz ou fez. Essa injustiça foi imputada a você por base daquilo que Cristo realizou. E é por isso que nós afirmamos de forma categórica, inequívoca e sem qualquer receio: aquele que foi salvo por Cristo simplesmente não pode perder a sua salvação. Não pode. Certa vez alguém me perguntou em uma aula de seminário: pastor, eu posso perder a minha salvação? Eu disse: depende de quem salvou você. Se quem salvou você foi Jesus Cristo, nem poderes, nem alturas, nem profundidades ou qualquer outra criatura poderá separar você do amor de Deus que está em Cristo Jesus. Se foi Cristo que salvou você, não importa o quão débil seja a sua vida, o quão deficiente seja a sua história, não importa o quanto pecador você possa ser, se Cristo salvou você, a justiça de Cristo está imputada sobre você e nele você tem segurança eterna. Agora, isso não é um passaporte para você viver uma vida torta, para viver uma vida desregrada, para viver uma vida entregue às suas próprias paixões e dizer: já que eu sou salvo e não vou perder a salvação, então agora eu vou pintar o 7 e vou desenhar o 8. Vou pular o carnaval e depois eu volto no domingo seguinte, está tudo certo. Não é assim que funciona. Porque um salvo, ele vive como salvo. Deus diz que ele preparou boas obras. Para quê? Para que nós andássemos nelas, para que nós vivêssemos elas, para que nós exercêssemos elas, para que nós aplicássemos ela à nossa vida. Então o salvo, ele não pensa desse jeito. O justificado, ele não tem essa postura. O justificado, ele olha para as suas fragilidades e os seus pecados e ele se quebranta diante de Deus, e ele se entristece pela sua transgressão e ele busca a misericórdia do Senhor a todo momento. O verdadeiro justificado, ele compreende a sua debilidade e ele exalta ao Senhor, porque mesmo sendo quem somos, apesar do que somos, Cristo nos salvou. Compreende? Você precisa parar de viver tentando compensar os pecados que já foram perdoados. Você precisa entender que nós lutamos contra o pecado, não para sermos aceitos, mas porque nós já fomos aceitos por Deus. Nós lutamos contra o pecado, não é para alcançarmos a benevolência do Senhor.

daquilo que nós fazemos, nós estamos perdidos. E é isso que o mundo não entende. E eles vão dizer que nós somos arrogantes, presunçosos, soberbos, porque nós dizemos que somos salvos e vamos morar no céu. E na mentalidade deles isso é arrogância, porque eles estão lutando para alcançar a justificação, eles estão lutando para alcançar a aprovação. Eles não entendem que Jesus já fez tudo, realizou tudo, e o que ele fez é suficiente para que eu seja declarado justo e possa viver no céu. A justificação então altera o meu passado, o meu presente e o meu futuro. Olha o que ele vai dizer no verso 1 ainda. Justificados, pois, mediante a fé, nós temos paz com Deus. Para aí. Nós temos paz com Deus. Paulo agora vai discutir a natureza do nosso relacionamento com o Senhor. Não tem a ver com emoções. Não tem a ver com sentimentos. Aqui ele não está falando da saudação cristã, graça e paz, paz do Senhor, paz de Deus, paz de Cristo. Só não pode dar paz de Maria. Mas o resto pode. Entende? Ele não está discutindo esse tipo de saudação. Ele não está falando da paz que excede todo o entendimento, que tem a ver com o nosso estado emocional diante dele. Não é disso que Paulo está falando. Paulo está falando de uma tragédia que finalmente foi interrompida. Paulo está falando do maior problema que a humanidade precisou conviver com ele e que agora já não nos afeta. Paulo está falando da inimizade que se estabeleceu entre os homens e o Criador desde o dia que o homem deu as costas para o Criador. Paulo está dizendo que esta inimizade, ela agora foi suprimida. E quando Deus nos declarou justos, ele agora reabilitou o nosso relacionamento com ele. Então com ele agora nós temos paz. O que é que Paulo então está dizendo? Que Deus deixou de ser o meu inimigo. E a inimizade que havia entre mim e o Senhor, ela simplesmente foi extinta. E aí uma verdade dura, mas difícil surge no texto. Deus não é amigo de todas as pessoas. E o Tiago vai dizer que a amizade do mundo se constitui numa inimizade contra quem? Deus. Mas aí a imensa maioria das pessoas gosta de um versículo muito famoso, colam na traseira dos seus carros, colam na porta das suas geladeiras, aquele texto que diz: se Deus é por nós, quem? Que coisa fantástica. Mas se Deus for contra você? E se Deus for contra você? Quem livrará você? Sim, Deus é contra o adultério. Deus é contra a prostituição. Deus é contra a mentira. Deus é contra o roubo. Deus é contra a corrupção. Deus é contra a infidelidade. Deus é contra a fornicação. Deus é contra as práticas ilícitas. Deus é contra toda a prática de injustiça. Deus é contra o assassinato. Deus é contra os pecados que estão enraizados nessa sociedade. Deus é inimigo deste mundo, porque este mundo tornou-se inimigo de Deus quando o abandonou. E nós estávamos nessa tragédia, nessa terrível tragédia. Éramos inimigos de Deus. Mas aí Paulo diz uma coisa maravilhosa. Deus deixou de ser o nosso inimigo, porque quando fomos justificados, nós agora temos paz com Deus. Irmão, você entende isso? Eu acho que você não entendeu isso. Deus é teu amigo. Deus é teu amigo. Você tem um relacionamento com Deus. Deus, ele tem um relacionamento com você. A inimizade foi rompida, a inimizade agora foi vencida, foi restabelecido o estado primário. Nós agora temos acesso a ele, nós agora temos comunhão com ele, nós agora podemos dizer: o Senhor é nosso amigo e anda conosco. A maior bênção, meu irmão, não é o alívio psicológico das pressões dessa vida que você tem que suportar. A maior bênção é você saber que você agora tem uma reconciliação objetiva. Você pode falar com Deus e Deus ouve a sua oração. A cruz não mudou o humor de Deus. A cruz satisfez.

justiça que a lei exigia. Entende? Compreende? Deus não deixou de ser justo. Existe um engodo na cabeça de muitas pessoas. Eu me lembro de um crente que certa vez disse para mim: pastor, eu não gosto de ler o Velho Testamento não, só gosto do Novo. Mas por quê? Porque no Velho Testamento Deus é muito brabo, é muito sangue, é muita morte, é muita fogueira, é muita estaca, é muita pedra. E no Novo Testamento Deus é mais bonzinho, é mais light, é mais tranquilo. Eu disse: você já leu a história de Ananias e Safira? Foi o que Deus fez com Ananias e Safira? Matou. Deus mata. É, cuidado. Deus matou Ananias e Safira, por quê? Porque pecaram contra Deus. É a mesma coisa. O Deus do Novo Testamento é o mesmo Deus do Antigo Testamento. A ira de Deus contra o pecado no Antigo Testamento continua no Novo Testamento. A questão é que a cruz satisfez essa ira e atendeu toda a lei. E mediante aquilo que foi feito na cruz, nós temos paz com Deus. Entende? Paulo vai dizer em Colossenses capítulo 1, verso 20 até o verso 22. Residisse toda a plenitude, e que havendo feito a paz pelo sangue da sua cruz, por meio dele reconciliasse consigo mesmo todas as coisas, quer sobre a terra, quer nos céus. E a vós outros também, que outrora erais estranhos e inimigos no entendimento, por causa das vossas obras malignas, agora porém vos reconciliou no corpo da sua carne, mediante a sua morte, para apresentar-vos perante ele como santos. Porque nós temos amizade com Deus, porque nós podemos entrar na presença de Deus, porque Deus não nos fulmina aqui agora, porque Ele está nesse lugar, porque quando Ele olha para nós, primeiro Ele vê o ato declarado da nossa justificação, Ele vê a marca do sangue do Cordeiro em nossa fronte, e Ele então compreende que nós somos o seu povo, e ainda que tenhamos pecados e falhas, somos um povo santo, lavado e remido no sangue do Cordeiro da nova aliança. É por isso que a graça dele está sobre nós. E é por isso que o amor dele paira sobre as nossas cabeças. Porque antes nós éramos estranhos para Deus. Jesus disse uma coisa muito séria. Ele disse que haverá um dia em que as pessoas se aproximarão dele e dirão: Senhor, no teu nome eu preguei. Senhor, eu expulsei demônios. Senhor, eu fiz milagres. Senhor, eu levei multidões a encontrar-se contigo. Senhor, eu fiz coisas extraordinárias. Senhor, eu realizei tantas obras grandiosas no teu nome. E elas ouvirão de Jesus algo que é avassalador. Elas ouvirão Jesus dizer: eu não sei quem você é, eu não te conheço, eu não sou teu amigo. Que privilégio! Deus é nosso amigo. Nós temos amizade com Deus. Em Efésios capítulo 2, o verso 13 e 14, o apóstolo Paulo disse: mas agora em Cristo Jesus, vós que antes estavam longe, fostes aproximados pelo sangue de Cristo, porque Ele é a nossa paz. A expressão é a mesma de Romanos: nós temos paz com Ele, o qual de ambos fez um, e tendo derribado a parede da separação que estava no meio, a inimizade. Essa inimizade agora foi desfeita. Essa inimizade agora foi suprimida. Deus não está mais contra nós, por causa do que Cristo fez em nosso favor. E isso deve encher meu coração de satisfação. Isso deve invadir a minha alma de uma profunda comoção e de uma consciência. O Senhor não estava a meu favor, mas agora Ele está, por causa da obra de Jesus. J.I. Parker certa vez afirmou: ser cristão é saber que Deus não é mais contra você. Isso é ser cristão. A sua consciência pode te acusar. Satanás, ele é perito em ser acusador. E quantas vezes ele vai se aproximar de você para tentar confundir seus pensamentos, para tentar confundir as suas emoções, para tentar deixar a sua compreensão turva das coisas. E vai dizer que você é fraco, que você é falho, que você é medíocre, que você é hipócrita. E ele vai dizer que você não é crente, ele vai dizer que você não tem justiça, ele vai dizer que você peca o tempo inteiro, que você cai no mesmo pecado várias vezes. É isso que ele vai fazer, é sempre isso que ele vai fazer. Mas não importa o que o diabo diga, não importa o que as circunstâncias esfreguem na nossa cara, não importa absolutamente nada disso, porque Deus, é Deus que está dizendo: eu sou o teu amigo. É Deus. Mas às vezes o inimigo vem.
confundir nossa cabeça. Às vezes ele cruza nosso caminho e emite mentiras a nosso respeito. Jesus passou 40 dias e 40 noites orando e jejuando, e no final daquele período de consagração, quem é que apareceu para ele? O diabo. Cuidado, você jejuar 40 dias, de repente é o cão que aparece. Aparece o cão. Não é Deus. Eu queria ver Deus, mas quem aparece? O demônio. E o que o diabo vem fazer? Vem distorcer as coisas. Você não está com fome? Então por que você não come? Pega essas pedras, transforma em pão. Nem só de pão viverá o homem, mas de toda a palavra que procede da boca de Deus. Está vendo tudo isso aqui? Se você se prostrar e me adorar, eu dou tudo isso a você. Olha que ousadia. Olha como o infeliz é mentiroso. Leva ele para o alto do pináculo do templo. Se joga daqui. Está escrito. Ele dará a ordem aos anjos a teu respeito e eles vão te livrar. Mas também está escrito: não tentarás o Senhor teu Deus. É isso que o diabo faz. Ele é especialista em tirar o nosso juízo. E o diabo usa de tudo. Olha, não tem nada que o cão não use. Usa até crente. É. Ele é danado, infeliz. Usa situações. Eu tenho dito sempre, o povo não acredita, acha que eu estou brincando. O dia que o inimigo mais trabalha é o domingo. É no domingo que o cão atua 100%, com toda a sua força. É no domingo que o pneu baixa. É no domingo que o menino faz raiva. É no domingo que o computador pifa, da minha mulher pifou hoje. Aí eu disse: isso é o cão. O problema é que lá para casa parece que manda o comandante do inferno, porque só é coisa grande. É no domingo. Quando ele chega para você numa conversa, às vezes com um sorriso no rosto, tentando confundir a sua cabeça, tentando confundir as suas percepções. Quando o inimigo te acusar, deixe claro para ele: tudo que você diz é verdade. Eu sou pobre, miserável, pecador, mas também é verdade, o sangue de Jesus me lavou e eu vou morar no céu. Entende, querido irmão? Mas não apenas paz com Deus, isso muda nosso estado passado. Éramos inimigos, agora somos amigos. Isso muda o meu presente, porque o texto, o verso 2 diz assim: por intermédio de quem obtivemos igualmente o quê? Acesso. Guarde essa palavra: acesso. Nós agora temos acesso. A expressão grega é prosagoge. E existe pelo menos 3 significados para essa palavra na língua grega. Quando Paulo diz que nós agora temos paz com Deus, somos amigos de Deus, nós agora temos acesso a Deus. Nós agora temos acesso à presença de Deus. E essa palavra é central, porque essa palavra se associa, se condiciona a um outro termo importantíssimo: a graça. Então é como se Paulo dissesse: nós agora temos acesso à graça. E as 3 possibilidades de aplicação dessa única palavra: primeiro, nós temos acesso à presença da realeza. Ou seja, nós antes não podíamos adentrar a sala do trono, éramos impedidos, indignos, simplesmente não podíamos acessar a presença do rei. Você se lembra da rainha Esté, quando ela resolve encontrar com o seu esposo, mas ela não podia entrar na sala do trono. Ela ora, ela jejuma, ela se consagra, finalmente ela se levanta e vai e diz: se eu morrer, eu morri, mas em tudo Deus será glorificado. E quando ela entra na sala, a expectativa era que ela perdesse a sua vida por desobedecer a uma ordem real. Mas o rei estende o cetro, e isso era um sinal que ela podia se aproximar. Nós temos acesso à sala do trono. Antes não podíamos, por causa dos nossos pecados, das nossas transgressões, da nossa culpa. Mas quando nós entramos na sala do trono, o rei que se assenta no trono estendeu o cetro da misericórdia, e nós podemos chegar à sua presença e contemplar a sua face.
A segunda possibilidade desse termo é acesso do adorador. Nós não podíamos adorá-lo com liberdade, nós não podíamos adorá-lo como gostaríamos. Os judeus eram impedidos por um véu que impedia o acesso ao lugar santíssimo. Os gentios não podiam sequer passar dos muros do templo. Nós não podíamos acessar a sua presença para adorar, mas hoje nós podemos acessar a sua presença em espírito e em verdade e adorá-lo com liberdade, porque não existe mais muro, não existe mais véu. O Santíssimo está ao nosso alcance e podemos sentir sua presença. A terceira perspectiva dessa palavra é acesso ao porto seguro. Nós que vivíamos na instabilidade do pecado, nós que vivíamos nas ondas revoltas da transgressão, nós que vivíamos na iminência de naufragar em nossa terrível desgraça, nós agora temos acesso a um porto seguro. O nosso barco tem um porto seguro. Nós temos segurança na presença de Deus. Nós temos acesso. Irmãos, nós não visitamos a graça, nós habitamos na graça para sempre. A graça preciosa da presença de Jesus. O que Paulo está dizendo, que outrora eles queriam entrar e não podiam, porque o véu impedia, porque o muro limitava. O sumo sacerdote visitava a presença uma vez por ano. Nós podemos habitar nessa graça todos os dias de nossa vida. E quando aqui encerrarmos a nossa jornada, contemplaremos a face do Senhor como ela é. Nós não visitamos a presença de Deus, nós vivemos na presença de Deus. Efésios 3, capítulo 3, verso 11 e verso 12. Segundo o eterno propósito que estabeleceu em Cristo Jesus nosso Senhor, pelo qual temos ousadia e acesso com confiança mediante a fé. Assim como Esther teve ousadia para entrar na sala do trono, nós podemos entrar na sala do trono do Altíssimo. Tem gente que gasta horas, dias, meses esperando pela audiência de uma autoridade dessa terra. Basta você dobrar seu joelho e os céus se abrem e você está diante da maior autoridade do universo. Jesus Cristo. Nós podemos acessá-lo para adorá-lo. Hebreus 4,16. Acheguemo-nos, portanto, confiadamente junto ao trono da graça, a fim de recebermos misericórdia e acharmos graça para socorro em ocasião oportuna. Nós podemos acessá-lo para adorá-lo. Nós acessamos um porto seguro. Romanos 8, capítulo 8, verso 38, verso 39. O apóstolo Paulo disse: daquele que nos amou, porque estou bem certo. Aleluia, eu estou bem certo de que nem a morte, nem a vida, nem os anjos, nem os principados, nem as coisas do presente, nem as coisas do porvir, nem os poderes, nem a altura, nem a profundidade, nem qualquer outra criatura poderá me separar do amor de Deus que está em Cristo Jesus. Eu tenho acesso a um porto seguro. Eu estou seguro nas mãos de Jesus Cristo. Nada pode nos roubar das mãos de Jesus. Nada pode nos tirar das mãos de Jesus. Ainda que o demônio use toda a sua força e todo o inferno tente, ele não pode nos arrancar das mãos de Jesus. Não pode. Estamos seguros. Portanto, meu irmão, ore com confiança, não é com medo religioso. Você não está batendo na porta, a porta já foi aberta, você já entrou, você já senta na mesa, você come como filho. Eu sou a porta, aquele que entrar por mim sairá e encontrará pastagem. Eu sou a fonte da vida eterna, quem beber dessa água nunca mais terá sede. Eu sou o pão da vida que mata a fome do teu coração. Eu sou a luz do mundo que ilumina a tua escuridão. Eu sou aquele que te leva para o céu e ninguém pode te arrancar das minhas mãos. É isso que ele está dizendo aqui hoje. Entende? Nós temos acesso à graça. Nós habitamos na graça,
estamos seguros na graça, nós adoramos na graça, nós temos liberdade com Deus. Mas ainda há um segundo aspecto. Olha o verso 2 ainda. Por intermédio de que obtivemos igualmente acesso, pela fé, a esta graça, na qual estamos o quê? Firmes. A expressão grega também é importante. O sentido é inabaláveis. Os que confiam no Senhor são como os montes de Sião, que não se abalam, mas permanecem para sempre. O vento sopra, é como aquele que construiu a casa sobre a rocha. A chuva vem, o vento intempestivo, a tormenta se abate, mas a casa está firmada na rocha, e ela simplesmente não cairá. Paulo está nos mostrando que nós temos um estado permanente. E qual é o estado permanente? Não entramos e saímos da graça conforme o nosso desempenho espiritual. Você não perde a sua salvação. Há por aí quem pense que é assim. Mas é uma tormenta viver desse jeito. É uma agonia danada viver dessa forma. Tem lugar por aí que é mais ou menos assim: você aceitou Jesus, escreve o nome no livro da vida. Eita, se desviou, apaga ligeiro, apaga ligeiro. Voltou para a igreja, escreve de novo. Ih, cortou o cabelo, aqui não pode, apaga, apaga, apaga ligeiro. Eita, cresceu o cabelo, escreve. Mas botou uma calça, não pode, irmã, apaga, apaga, apaga, apaga. E tem que ser ligeiro, os anjos ficam tudo doidos de um lado para o outro, dando entrada e dando baixa, dando entrada e dando baixa. Não, meu irmão, o nosso nome está escrito no livro da vida. Ele foi escrito com tinta de sangue, o sangue do Cordeiro de Deus, e não tem nada no mundo que possa apagar. Não tem como. Paulo está dizendo que nós temos estabilidade, inabaláveis. Jesus disse em João capítulo 10, verso 28 e 29, ele disse: eu lhes dou. A expressão original: eu estou entregando a você, eu lhe dou a vida eterna, jamais perecerão, e ninguém as arrebatará da minha mão. Aquilo que meu Pai me deu é maior do que tudo, e da mão do Pai ninguém pode arrebatar. Nós não estamos seguros nas mãos de João, de Pedro, de Joaquim, José, ou seja lá quem for. Nós estamos seguros nas mãos de Jesus, e Jesus é maior do que tudo, e da mão dele ninguém toma. É maravilhoso isso. Nós temos segurança, estamos firmes. É o que na teologia puritana nós chamamos de perseverança dos santos. É. Estamos seguros nas mãos do Senhor. Meu irmão, o seu tropeço, a sua queda, não anula a sua salvação. Você fracassa, você falha. Mas enquanto o inimigo te condena, Jesus te chama ao arrependimento. Enquanto o diabo te acusa, estende a mão contra você e quer ver você cair de uma vez por todas na lama do pecado, Jesus estende a mão, porque ele é o bom pastor, e ele vai atrás da ovelha que se afasta do aprisco. Porque ele é diligente como uma mulher que perdeu a dracma, e ele não descansa até encontrá-la. Porque ele é amoroso como o pai que espera ansiosamente o filho que cai em si retornar para os seus braços, côncio do seu pecado, para encontrar o seu favor e a sua benevolência. A sua queda, a sua falha, o seu pecado não anulam a sua salvação, mas é uma oportunidade que Deus te dá de compreender que você é limitado, humano e circunstancial, mas diante dele você encontra favor e benevolência. Talvez nessa noite você esteja com o coração assim. O Senhor não imagina os meus pecados. Talvez pecados não confessados, pecados ocultos que nós não sabemos, que nós não vemos.
pecados com os quais você tem lutado há tanto tempo, e às vezes você se sente tão imundo, tão sujo, tão vencido pela sua própria transgressão, e você até acha que não faz sentido algum permanecer numa igreja, caminhar ao lado do Senhor, e talvez fosse melhor entregar-se às suas próprias paixões. Nesta noite o Espírito Santo está falando com você, e Ele está dizendo a você: a sua queda não anula a obra que eu fiz. Eu lhe chamo ao arrependimento. Se arrependa, confesse sua culpa a Ele, e você encontrará o favor e a misericórdia. Ele oferece isso a nós. Mas há uma última verdade: essa justiça que mudou nosso passado, que muda nossa condição presente, ela altera o nosso futuro. Olha o que diz o final do verso 2: e gloriamo-nos. A versão corrigida diz: nos vangloriamos na esperança da glória de quem? De Deus. Paulo discute o passado, Paulo discute o presente, e Paulo agora fala sobre o futuro, sobre uma esperança, irmãos, que deve aquecer nosso coração em todo momento. Mas essa esperança bíblica, ela não é uma possibilidade, mas ela é uma certeza garantida. O cristão, ele não caminha para descobrir o seu destino. Muitas religiões oferecem às pessoas um caminho aonde o destino é desconhecido. Nós caminhamos sabendo qual é o nosso futuro. Nós caminhamos sabendo o que nos espera. Nós caminhamos para manifestar um destino que já foi decretado por Deus no dia da nossa justificação. Porque a justificação é o início de tudo, e a glorificação é a consequência final de tudo. Então Paulo está dizendo, meus amados irmãos, que nós temos uma esperança, mas não é uma esperança turva, confusa, débil, não. Nós temos uma esperança sólida, arraigada, indiscutivelmente superior. Paulo está dizendo que nós nos gloriamos na esperança da glória de Deus. E é por isso que nós fomos justificados e libertos da ira, para vivermos eternamente em comunhão profunda com o Senhor. Então um dia, quando nós findarmos a nossa vida neste mundo, nós não enfrentaremos o desconhecido. Um dia, quando nós encerrarmos a nossa jornada nessa terra, nós não descobriremos o desconhecido. Nós sabemos o que aguardamos, nós sabemos o que nos espera. Para onde nós iremos? Paulo vai dizer em Filipenses capítulo 3, verso 20 e verso 21: pois a nossa pátria está no céu, de onde também aguardamos o Salvador, o Senhor Jesus Cristo, o qual transformará o nosso corpo de humilhação para ser igual ao corpo da sua glória, segundo a eficácia do poder que ele tem, até subordinar a si todas as coisas. O que é que Paulo está dizendo? Essa carne falha, essa carne que envelhece, esse corpo que se deprecia, este corpo será mudado, e eu terei um corpo como o corpo do meu Salvador, e eu viverei eternamente em um lugar onde a traça não corrói, onde a ferrugem não destrói, onde não existe dor, sofrimento e angústia. Eu viverei eternamente na presença de Deus. Essa esperança que nós esquecemos e achamos que a esperança é ter dinheiro, é comprar casa, carro, luxo, vaidade, é realizar sonhos no mundo. Essas coisas têm seu valor, mas não é nisso que está a nossa esperança. A nossa esperança é que viveremos eternamente no céu. E quando eu entendo isso, meu irmão, eu lido com as adversidades de uma forma diferente. Romanos capítulo 8, verso 18. Ele diz: porque para mim, eu tenho por certo que os sofrimentos do tempo presente, os sofrimentos de hoje. Você sofre hoje? Você fica doente? Você enfrenta dificuldades financeiras? Seus filhos dão dor de cabeça? Seu casamento tem crise?

já nos últimos momentos, ele disse à sua esposa: eu pensei que na hora da minha morte eu iria para o céu, mas agora eu tenho visto, é o céu que vem até mim. Você entende isso? Estevão está sendo apedrejado por pregar o evangelho, e quando as pedras estão vindo em sua direção e a face mais dura do sofrimento entre os homens se revela diante dele, ele diz: eis que vejo os céus abertos e eu vejo o Filho do Homem assentado à destra do Altíssimo. Entende, meu amado irmão? Paulo vai dizer em 2 Timóteo capítulo 4, verso 6 até o 8, ele vai escrever para o jovem pastor, já nos instantes finais de sua vida, e ele vai dizer: quanto a mim, Timóteo, eu já estou sendo oferecido por libação, e o tempo da minha partida é chegado. Contudo, Timóteo, eu combati o bom combate, completei minha carreira e guardei a minha fé. Agora a coroa da justiça me está aguardada, a qual o Senhor reto juiz me dará naquele dia, e não somente a mim, Timóteo, mas também a todos quanto amam a sua vida. Qual é a certeza que Paulo tinha diante do sofrimento? Nós sofremos nesse mundo, mas a nossa vida não é definida pelo nosso sofrimento. A vida cristã não é determinada pela nossa angústia. No mundo tereis aflições, mas tende bom ânimo, tende bom ânimo, tende bom ânimo, porque eu venci o mundo, ele venceu o mundo. Então hoje aqui eu choro, hoje aqui eu gemo, hoje aqui eu experimento angústia, mas chegará o dia que serei livre de todas essas coisas e viverei para sempre na sua bendita presença. Isso é que tem que inundar meu coração, meu irmão. Mas nós nos esquecemos disso e agora só pensamos nas coisas da terra, os benefícios da terra, e felicidade é comprar tudo que o dinheiro pode dar. Felicidade é realizar todos os sonhos que alguém pode ter, mas não é. No seu caixão não tem gaveta, no seu féretro ninguém dá a mínima para quantas viagens você já fez, no seu esquife ninguém se importa a soma das suas conquistas. Será você e Deus. E quando você estiver diante dele, nós, quando estivermos diante dele, ouviremos: vinde benditos do meu Pai, vocês são justos por causa do sangue de Cristo, vocês habitam na graça pela bondade de Cristo, e vocês vão viver no céu pela fidelidade de Cristo. Portanto, meus irmãos, Romanos 5, verso 1 e 2, mostra cinco realidades simultâneas. Só nesses dois versos: fomos declarados justos, estamos reconciliados com Deus, vivemos na presença dele, permanecemos seguros na sua graça e caminhamos para a glória celestial. As coisas do mundo, elas irão passar. A sua salvação não é frágil, progressivamente incerta ou dependente da estabilidade que você tem. Ela é uma obra completa, iniciada no tribunal de Deus e consumada na eternidade. Essa maravilhosa certeza. No tribunal da cruz, grave isso no seu coração: a ira foi silenciada. Na graça, fomos acolhidos como filhos, e agora caminhamos pela história, rumo à glória que já nos pertence por herança, porque somos justificados por Deus. Você vai morar no céu, cristão, e você não pode esquecer disso. No mundo você vai perder muitas coisas, no mundo você vai sofrer muitos danos, mas nós viveremos para sempre com o Senhor, em uma certeza bendita. Da linda pátria nós estamos longe, às vezes cansados, fadigados, entristecidos. Coisas nesse mundo querem nos iludir,

preocupações querem nos abater, mas nós temos uma promessa: Jesus Cristo vem nos buscar. Quando o adversário disser que você está perdido, lembre-se, você foi achado por Cristo e está seguro nas mãos deles por toda a eternidade. Que Deus nos abençoe em nome de Jesus. Curve sua fronte. Feche os seus olhos. Querido Jesus, nosso coração, ele fica extasiado diante dessa maravilhosa verdade. Nós estávamos perdidos. Éramos naturalmente teus inimigos. Mas por razões que não são claras, o Senhor nos justificou. Impôs a nós a obra do seu Filho. E agora podemos caminhar lado a lado contigo, pois somos os teus amigos, Senhor. É verdade que às vezes nós falhamos, Pai, e não honramos essa amizade como ela deveria ser honrada. Tropeçamos, caímos, tomamos rotas que não deveria. Quantas vezes o acusador se interpôs entre nós, tentando nos desiludir cada vez mais. Senhor, se existe aqui corações que estão sendo confundidos pelo adversário, filhos teus que se encontram em dificuldades e têm sido tentados pelo maligno, que quer afastá-los da tua presença, nesta noite, Espírito Santo, fala mais alto a este coração e mostra a este coração que ele usufrui de segurança eterna. Renova nossas forças, Senhor. Muito obrigado, porque não dependeu e não depende de nós. Obrigado, Senhor, porque em Jesus Cristo estamos seguros para sempre. Nos dá força para suportar o sofrimento nesse mundo. Nos dá resiliência para levar essa carga que muitas vezes pesa sobre os nossos ombros. Nos dá ânimo, Espírito Santo. E estampa diante dos nossos olhos a eternidade. E nos faz ver aquilo que está preparado para nós. Ajuda-nos, Senhor. Ouve a nossa oração, pois nós pedimos, em nome de Jesus. Amém.

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1: Tapiroá FM informa. Hora certa.
2: 19 horas.
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2: 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E agora é hora de incomodar.

0: Fechando o nosso primeiro set, abrimos com MC Quinho, Eu Só Quero Amar, só música boa. Não é à toa que a nossa rádio tá bombando de audiência, de ponta a ponta só da nós. 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Agora eu vou ali e já volto, hein? Não me abandona!
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5: Tanque retro. Opa! Já voltamos na sua melhor rádio com a melhor programação. Já mandou a sua mensagem? Ainda não? Tá de bobeira? Corre, entra no nosso site que dá tempo. Alô, tem alguém me ouvindo?
6: Fala comigo, meu parceiro DJ Colosso. Se ela escuta que é o DJ Colosso, ela para tudo.
5: Reconheceu a voz dele? MC Creu, tá ouvindo a nossa rádio e mandou mensagem. Valeu, Creu, vou começar o set com a sua música. Alô, tem alguém me ouvindo?
7: Fala DJ Colosso, só sozeira, hein? Curtindo aqui o melhor do funk, hein, minha galera? Tamo em casa aqui curtindo Boombox no 12.
5: Valeu, Márcio, obrigado pelo carinho, pela audiência. E quem mandou mensagem de texto foi a Bia Silva do Centro. Aí, Colosso, manda um alô para Bruninho, Robinho, Jéssica Lima e Franciele. E todos que estão escutando o programa Funk Retrô. E a Fernanda Freitas manda um alô aí para Joyce, Bárbara e Bebel. Obrigado pelo carinho, pela audiência. E você ainda não mandou mensagem? Corre no nosso site. Mas agora é hora de aumentar. Aumenta o volume e vamos encontrar.

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0: fechando o set com MC Serginho, começou com MC Creu. Yeah, deu pra matar a saudade? Nostalgia pura, hein? Chamou o Netinho, chamou o Bilhão. Aqui, ó, como que era o passinho? Tirou ordem, lembrando, se papai do céu permitir, semana que vem estaremos de volta. Nossa rádio tem uma programação feita pra você, 24 horas por dia, 100% digital. Continua com a nossa programação e eu tô indo nessa, então fui!
1: 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Tapiroá FM informa. Hora certa. 20h04.
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6: Alô, alô, senhoras e senhores, sejam muito bem-vindos a mais um programa Planeta Eurodisco. MC Carlos Canton está chegando mais uma vez com você aqui para trazer o melhor do Planeta Eurodisco. Só sonzeira de primeira para bombar mesmo aí no seu final de semana, para você curtir na sua rádio FM favorita esse programa com 2 horas de duração, trazendo o melhor do Eurodisco para você de todos os tempos. Estamos no time, temos músicas novas, temos lançamentos essa semana e temos blocos especiais aí para quem curtiu a discoteca, para quem dançou passinho e para quem gosta de relembrar esses bons momentos da vida através da música, né? A emoção que a música traz para você. Vamos começar quente já o bloco de hoje com Bad Boys Blue, Pretty On Girls, mega hit, Bonnie M, Going Big West, essa galera gosta demais, e fechando com Sissy Cat, Soul Survivor.
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0: essa foi a Sissi Cat, Soul Survivor. Tenho certeza que você gostou. Você dançava essa, né? Ah, sei que você dançava assim e curtia muito aí na pista de dança. A música é linda, a voz da cantora é linda, um arranjo maravilhoso, sensacional. Foi só o começo do Planeta Eurodisco, que volta em instantes pra você. Fica por aí, já já eu tô de volta.
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0: 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Vamos no ritmo, estamos no ritmo certo, o ritmo do Planeta Eurodisco pra você neste super final de semana. Aqui estamos no mês de agosto de 2026, meio de mês, já finalzão, né? Agora faltam poucos dias aí pra terminar o mês de agosto e você tá aqui com o MC Carlos Canton, curtindo o Planeta Eurodisco, edição especial, nova edição aí. Deu um furo aí semana passada, né? Eu acho que em algum, pra alguns foi o arquivo errado aí do programa, mas a gente pede desculpas e seguimos em frente aqui com a atualização. Esse programa aqui é 100% atualizado, feito essa semana aqui, postado hoje, dia 19, está subindo para a plataforma aí para você baixar e tocar na sua emissora de rádio, para você ouvir em casa, para você ouvir no streaming. Está subindo hoje para todas as plataformas de áudio a edição desta semana do programa, produzido hoje, dia 19/8, para não ter mais erro, tá? Falha nossa aqui. Vamos trazer agora aqui, esse euro aqui é bem tecnocrata, digamos assim, né? Cyber People, Void Vision Remix, é uma música legal, tá? Não tocava muito, mas é legal de ouvir porque a batida, o arranjo é bem legal. Aí nós vamos lá lembrar do Gengis Khan. Lembra do Gengis Khan? Aqueles figuraços que andavam todos fantasiados como mongóis, russos, etc. Então, a gente tem aqui um mega mix especial deles, versão euro, pra tocar pra você. E vai tocar e você vai matar a saudade de todos os sucessos do Gengis Khan. Tenho certeza que você lembra deles. Agora, ouvindo as músicas aqui, um pedacinho de cada uma, você vai curtir mais ainda. E a última é o Ed Huntington. Esse eu sempre sofro pra falar o nome dele, né? Porque Huntington. É enjoadinho o nome do rapaz. E o Esther, já voltamos.
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0: Ser com Ed Handington, fechando aqui mais um bloco do Planeta Eurodisco nesse seu finalzão de semana. Obrigado, eu sou o MC Carlos Canton. Vou dar um recado pra você, né? De repente você quer ter essas músicas aí num pendrive, ou quer ter no seu computador e não sabe como? Fala comigo, 47 98909 0811. Isso, eu consigo as músicas pra você, porque é difícil você lembrar do nome de todas e baixar, e nós temos aqui todo o repertório. Então tá à sua disposição, basta você entrar em contato comigo, a gente conversa aí sobre como fazer para você ter um pendrive ou você ter um download aí exclusivo, um pacote com essas músicas sensacionais aqui de todos os tempos. Tenho certeza que você vai adorar ter isso em casa para ouvir toda hora, tá? Tenho certeza. Então é 47 98909 0811. Vamos lá? Prega fogo aí? Comerciais? Comerciais e já voltamos. Valeu, vamos para os comerciais e já voltamos.
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6: Tudo bem, senhoras e senhores, estamos de volta com o Planeta Eurodisco. MC Carlos Canton aqui com você. Já passei o contato, né? Anotou? 47 98909 0811. Fala comigo. Quer ter as músicas aí na sua casa? É, conversa comigo aqui, tá bem? Vamos, continuamos a nossa viagem, continuamos parados nos anos 80, né? Nessa década maravilhosa, ou década que teve música bonita, né? Anos 60, anos 70, anos 90, todas as décadas tiveram suas músicas. Agora, os anos 80 foram fabulosos, né? Porque a criatividade da galera era sensacional. E é isso que nós aqui estamos explorando, apenas o ritmo eurodisco, né? Imagina todos os flashbacks dos anos 80, do pop, né? Do pop brasileiro, do rock nacional, do rock internacional, do pop internacional. Quanta música tem para ser tocada, para ser ouvida, né? Nós estamos aqui, claro, no nosso objetivo, que é o eurodisco. Vamos trazer agora aqui a Eight Wonder dos anos 80, finalzinho dos anos 80. É um eurozinho quase pop, tá? É, essa musiquinha aqui é legal, tocava na discoteca. Depois tem o Fancy, que é o Lorde Lady of Ice, o Fancy, que é o grande Lorde do Eurodisco. E pra você lembrar, no final, No Hair Fest, tema do filme Ruas de Fogo. Opa, esse bloco tá bom.
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